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1: Beleza, beleza, galera, vamos embora. Caruaru FM, a Rádio Rock da cidade. Vitor Hugo por aqui, encerrando o segundo bloco desse Rock Life dessa quarta-feira. Viva o rock and roll, viva a boa música. Daqui a pouco eu tô de volta.
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1: Beleza, beleza, galera, vamos embora. Caruaru FM, a rádio rock da cidade. Vitor Hugo por aqui, começando o terceiro bloco desse Rock Life dessa quarta-feira. Muita música e informação pra você, porque você sabe, o rock and roll é a música que realmente fez história no mundo todo. Exatamente por isso é que a gente está aqui há tantos anos tocando a trilha sonora da sua vida. Vamos embora então, lembrando que hoje, quarta-feira, a gente tem um circuito alternativo na sequência aí depois do Rock Life, de 10 à meia-noite. Fica antenado que a gente tem o nosso circuito alternativo, tocando o melhor das bandas alternativas do Brasil. Vamos lá então!
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6: Beleza, beleza, galera, vamos embora, começando o quarto bloco desse Rock Life dessa quarta-feira. Espero que seu dia tenha sido ótimo, porque a gente vai terminar ele alto estilo aqui no nosso Rock Life. Lembrando que hoje, quarta-feira, a gente tem o circuito alternativo de 10 à meia-noite, com o Vitor Hugo tocando o melhor das bandas alternativas que não estão aí no mainstream, que estão buscando o seu espaço, o seu lugar ao sol, junto com a gente. Vamos embora então? Tá valendo, daqui a pouco eu tô voltando aí pra encerrar esse último bloco do Rock Life dessa quarta-feira. Vamos embora!
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1: Beleza, galera? Valeu você que acompanhou aí o Rock Life nessa quarta-feira. Vamos encerrando aí o programa hoje, mas lembrando pra você que toda quarta-feira nós temos o Circuito Alternativo, tocando o melhor das bandas regionais, das bandas alternativas, as bandas que estão aí buscando o seu lugar ao sol e que fazem parte realmente de um movimento muito organizado e que tem muita força e que já conseguiu coisa pra caramba. A gente já conseguiu muitos espaços. Uma das coisas que eu posso falar é exatamente aqui o nosso São João, onde a gente tem o Polo Azulão, o Polo Alternativo, que foi realmente conquistado com a força das bandas de garagem daqui de Caruaru, bandas que realmente fazem parte da história da nossa música aqui regional. Beleza? Vamos embora então. O Vitor Hugo vai ficando por aqui, mas toda a sequência com o nosso Circuito Alternativo. Amanhã temos o Rock Life, exatamente de 8 até as 10. Valeu, galera! Fui!
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5: Beleza, beleza, galera, vamos embora. Caruaru FM, a rádio rock da cidade. Victor Hugo por aqui, mais um Circuito Alternativo. Nas noites de quarta-feira, de 10 à meia-noite, tem muita música bacana pra você. As bandas aí que fazem parte exatamente desse circuito alternativo, as bandas que não estão aí no mainstream, as bandas que estão buscando seu espaço e que fazem música que realmente precisa atingir maiores espaços aí, porque tem muito a falar, tem muito a transmitir. Beleza? Vamos embora então, começando esse circuito alternativo com muita música pra você. E você que tem banda, manda material pra cá, procura aí Caruaru FM no Instagram, procura o VH Batera também, vai no Instagram, entre em contato com a gente, manda o material de sua música, porque você precisa tocar aqui na Caruaru FM, com certeza. Vamos embora então? Vamos pra esse primeiro bloco, daqui a pouco eu tô de volta.
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1: Beleza, beleza, galera, vamos embora. Caruaru FM, a Rádio Rock da cidade. Vitor Hugo por aqui, mais um Circuito Alternativo. O melhor programa de rock do seu rádio, com certeza. E aí, olha, desde 2003 que a gente vem com essa batalha de trazer as bandas que fazem música autoral, que estão aí na batalha pelo seu espaço, que fazem festivais, que compõem músicas fantásticas e precisam de um espaço exatamente para mostrar o seu trabalho. Então fica antenado, você que tem banda, manda material para aqui, vai lá no Instagram do VH Batera e manda material, manda MP3 do seu trabalho, da sua banda, e vamos tocar aqui junto com a Caruaru FM, vamos marcar entrevista, enfim, vamos fazer a maior festa aqui com o seu trabalho, beleza? Caruaru FM, vamos embora então, logo com música aí nesse segundo bloco desse Circuito Alternativo.
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1: Beleza, galera, encerrando aí o segundo bloco desse Circuito Alternativo, porque você sabe, todas as quartas-feiras nós temos o Circuito Alternativo, trazendo aí espaço para as bandas autorais, as bandas que estão aí buscando o seu espaço dentro dessa cena rock and roll, beleza? Vamos para um pequeno intervalo, daqui a pouco eu tô de volta.
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2: Beleza, beleza, galera. Caruaru FM, a Rádio Rock da cidade. Vitor Hugo por aqui, começando o terceiro bloco desse circuito alternativo. No circuito alternativo, você sabe, né? Tem o objetivo de trazer bandas que não fazem parte do mainstream, bandas que estão aí buscando seu espaço, bandas que fazem parte de festivais alternativos, sabe? Que tem discos gravados, que fazem shows, que, enfim, estão movimentando a cena e nunca vão deixar o rock and roll morrer. Então você traz material de sua banda, manda material, procura a gente nas redes sociais, que com certeza a sua música vai entrar aqui no setlist do Circuito Alternativo, do Rock Life, enfim, da Caruaru FM, e vai mostrar você pro mundo. Vamos embora então para o terceiro bloco, daqui a pouco eu tô de volta.
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Circuito Alternativo. E mais uma quarta-feira aí, com muita música e informação pra você. Daqui a pouco eu tô de volta para o último bloco desse programa, que desde 2013.

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3: Beleza, beleza, galera. Vamos embora. Caruaru FM, a rádio rock da cidade. Vitor Hugo por aqui. No último bloco do Circuito Alternativo dessa quarta-feira. Mais uma quarta-feira aí com muita música, com banda autoral, com banda que não tá aí no mainstream. E a gente tá aqui pra fazer exatamente esse material aparecer. Você que tem banda, traz seu material pra cá, traz a sua MP3, procura aí o Instagram da Caruaru FM, procura aí o Instagram do VH Batera e manda material pra cá, que com certeza a sua música vai rolar no Circuito Alternativo, no Rock Life, enfim, na programação da Caruaru FM, beleza? Fica antenado então, não deixa essa oportunidade passar e vamos embora de música! Daqui a pouco Vitor Hugo tá voltando aí, encerrando o Circuito Alternativo dessa quarta-feira!
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Deixas que ele ceda, caia bruscamente dentro de um líquido e desentale docilmente, como essas meras palavras que saem de minha mente e garganta para o universo. O dorso carregador impulso, ainda diante os obstáculos, ele é um gênio, fruto dos organismos e da realidade real, essa nobre entidade. 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Pra que ser tão direto? Pra que questionar? 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Com receio de tudo e sem receio de nada. 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

0: Alternativo, o melhor programa de rock do seu rádio. E é isso que vale, né, gente? O Circuito Alternativo tem o objetivo de trazer as bandas autorais, as bandas que fazem parte desse universo tão grande que é esse Circuito Alternativo, onde a gente não tá tocando no mainstream, a gente não tá tocando nos grandes palcos, mas a gente tá buscando grandes palcos pra gente. Beleza? Uma das maiores conquistas que a gente pode falar aqui, por exemplo, em Caruaru, é o grande Polo Azulão, onde as bandas de garagem se juntaram, começaram a fazer música, começaram a fazer uma movimentação dentro do próprio São João, e exatamente daí, do garajão, foi que surgiu o Polo Alternativo, o palco alternativo, e depois virou o Polo Azulão. E é isso daí, a gente tá exatamente aí pra mexer com as estruturas, a gente tá aí pra mostrar que a gente existe e que precisa de um espaço. Você tem banda? Marca uma entrevista aqui no Circuito Alternativo com o Vitor Hugo, que com certeza você vai ter sua música encaixada aqui no setlist do Rock Life, do Circuito Alternativo, de toda a programação da Caruaru FM, beleza? Fica atenado então, valeu, quarta-feira que vem eu tô de volta com mais um Circuito Alternativo, lembrando que de segunda a sexta a gente tem o Rock Life de 8 até as 10 da noite. Fica antenado então que a Caruaru FM tem um grande espaço de rock and roll pra você, beleza? Vamos embora então, fica antenado amanhã de 8 até as 10 da noite, tem o Rock Life, mais uma quinta-feira pra você, beleza? Valeu, fui!
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0: Se não for masturbação, usem camisinha, hein? Bem, agora... Ai. Como é que o Mick Jagger faz? Olá! Agora a gente vai cantar o descobrimento do Brasil. E essa se chama 29.
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0: obrigado. Samuel! Samuel! Rosa!
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0: 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Eu vou ficar aqui no canto da parede. 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

0: São João, dá aquela quedazinha em junho, apesar das vendas de inverno, mas a partir de agosto, setembro, outubro, vai alavancando, vai crescendo o movimento até o final de ano. Bom dia, Pedro.
1: Bom dia, Wagner. Bom dia ao seu grande público ouvinte da Caruaru FM. Prazer muito grande falar com vocês. Cumprimentar aqui todos os ouvintes, todos os feirantes, cumprimentar o apoio que nós recebemos das nossas solicitações junto ao prefeito do município, ao seu secretário, Manuel Júnior, ao Jaime Anselmo, ao coronel da MC, o coronel Nóbrega, que tem sempre nos atendido com as nossas solicitações, com as demandas que recebemos da feira. E vamos continuando trabalhando, Wagner. Para uma feira sempre melhor.
0: Pedro, esse ano as feiras de dezembro tem uma novidade, né, Pedro? Os domingos também. Então, acho que quanto mais dias para se vender, mais dias para se faturar e dar oportunidade também, abrindo aos domingos, né? Para quem trabalha no comércio, quem trabalha na indústria, de poder comprar com os preços que só a Feira da Moda de Caruaru oferece nesse período tão bom e tão rico de movimento.
1: É verdade, Wagner. O feirante, ele nos provoca, ele nos pede para a gente encontrar algumas soluções que ele possa vender mais. E a gente pensa dia após dia o que pode melhorar para a feira, tanto na infraestrutura, com o apoio do prefeito Rodrigo Pinheiro e com toda a sua equipe, quanto também na questão de comercialização. Na questão de comercialização, Wagner, não se admite uma feira funcionar no meio de semana, numa quinta-feira, em dezembro, com milhões de reais circulando devido ao 13º, apenas 3 feiras em dezembro, que seria dia 3, 10 e 17, porque a feira que antecede o Natal, que vai, deve ocorrer dia 23 de dezembro,

0: que a prefeitura focasse na divulgação da quinta-feira, porque é o dia oficial da feira, e também deixasse à vontade, deixasse em aberto quem quiser comercializar na sexta. Então, todo o parque 18 de maio está liberado, não houve proibição alguma. Quem você que está vendendo na sexta-feira, que realmente 10% que fica, Wagner, vende, consegue vender alguma coisa, eles têm total liberdade de vender. Mas o foco da divulgação vai ser quinta-feira. Caso isso não dê certo, a gente conversa com o prefeito novamente e ajusta sem problema nenhum. O importante é que tenhamos foco em melhorar as vendas da Feira da Moda de Caruaru.
1: Pedro, esse período aí de agosto, friozinho, como é que está o movimento na feira? Consegue se vender bem ainda, jeans, casacos, suéteres? E também a governadora Raquel Lira criou o festival Pernambuco é Meu País, né? Que atende muitas cidades da região com shows nacionais. E o pessoal às vezes quer se vestir para ir para um festival de inverno, para ir para uma apresentação em Gravatá, em Taquaritinga. Isso tem surtido efeito na nossa feira, no movimento?
0: Sem dúvida nenhuma, né, Wagner? Na realidade, como você falou, após o São João, há uma queda nas vendas, né? Em junho e agosto, essa semana, até o Dia dos Pais, vamos ter um aquecimento, evidentemente, mas existe uma queda. Começa realmente a reagir a partir de setembro. Mas esses eventos que você citou, do governo do estado de Pernambuco, é um evento importante que movimenta toda a economia. Todo mundo gosta de ir para a sua festa com um vestimento novo, né? Com um vestuário novo. E isso movimenta, sem dúvida nenhuma. Toda festividade é muito importante para a economia de uma cidade e de um estado. Então, Wagner, como eu disse a você, vamos agora terminar justamente esse mês de agosto, vamos chegar agora em setembro, e a partir de setembro já inicia os pedidos para o final de ano. Então é pé no acelerador em relação à produção, e eu tenho certeza que, se Deus quiser, vamos ter um ano, sem dúvida nenhuma, principalmente com essas feiras extras, muito melhor do que o ano passado.
1: Certo. O ano passado, o fator... esse ano, Pedro, fazendo uma avaliação do primeiro semestre, o fator Copa do Mundo ajudou ou atrapalhou o movimento na Sulanca? E teremos eleições também, né? A expectativa, se vende mais na eleição? Eu estive passando nessa última feira, eu vi muita bandeira de alguns pré-candidatos ou já candidatos, como foram anunciados, à venda, e de nomes conhecidos, como do presidente Lula, do ex-presidente Jair Bolsonaro. Isso, eleição, influencia na feira e no primeiro semestre, se acabou ajudando a Copa do Mundo?
0: A eleição é um evento que traz emprego e renda também, né? Muitas pessoas trabalham, consequentemente, com o seu salário, ele realmente faz o comércio girar. O setor de vestuário, o setor de confecções, realmente produz, principalmente malhas, né? Malhas com o nome do candidato, com foto do candidato. Isso é um segmento que vende bastante. Tudo isso contribui, Wagner, para justamente a economia melhorar em todos os sentidos, em todos os setores, na realidade. Então, todo evento que acontece, como você perguntou sobre a Copa do Mundo, quantas pessoas não venderam a camisa e as bandeiras do Brasil? Muitas, entendeu? Infelizmente o Brasil saiu cedo da Copa e não deu continuidade. Algumas pessoas realmente ficaram com as camisas, mas já vão aproveitar essas camisas.

0: produzir mais barato, você vai conseguir vender mais barato. Então a feira é um ambiente que ainda não tem. Você não vai ter um custo de ar-condicionado, entendeu? Você não vai ter um custo de
1: mas tem os bancos aí que eu vi aí na feira com ar-condicionado.

0: né? Não estacionamento, não negócio, né? Então, acho que mais estacionamento, mais movimento na feira.
1: Wagner, um estabelecimento comercial que não tem estacionamento, ele está fadado a realmente fechar. E a feira, você sabe muito bem que existe um gargalo na feira de Caruaru devido à sua localização de estacionamento. Então, se o SESC realmente tem esse projeto de fazer ali estacionamento, vai beneficiar bastante a nossa feira, vai trazer ela a uma estrutura diferente, uma estrutura melhor. A prefeitura já solicitou, além disso, informações de espaços na Fundac para a Feira da Importada, além disso também já respondeu a disponibilidade que tem. Então, estamos à disposição do poder público, dos feirantes, para justamente a gente melhorar a infraestrutura da feira, que aqui eu tenho que fazer justiça, né, Wagner? O prefeito, tanto Raquel quanto o prefeito Rodrigo Pinheiro e toda a sua equipe, eles têm realmente melhorado o Parque 18 de Maio. Você veja aquele... que eu fico mais emocionado, Fábio, na realidade, que eu pensei que ia morrer e não ia sair, é aquele estacionamento do professor Machadinho, aquela requalificação ali. Porque não é fácil, Fábio, um prefeito ter um orçamento na sua mão e preferir investir num estacionamento em vez de investir em calçamento, por exemplo, entendeu? E que você sabe muito bem que está mais ótimo. Mas o prefeito Rodrigues, com a visão empresarial que tem, ele, sem dúvida nenhuma, investiu no estacionamento. Porque através da qualidade daquele estacionamento que é hoje, nós ganhamos mais clientes. Não, o cliente, eu vou para a Feira de Caruaru, que tem um bom estacionamento para estacionar, tem um estacionamento segundo. Então a Feira de Caruaru, o Parque 18 de Maio, avançou bastante, calçadas, mais banheiros, aquela praça de alimentação, o Prédio Rosa, a requalificação do estacionamento da viúva, a desobstruções das avenidas para a mobilidade fluir a contento, enfim, e houve investimento da prefeita Raquel Lira e um complemento muito importante do prefeito Rodrigo Pinheiro, o qual agradecemos todo esse investimento, todas as nossas solicitações para o melhor desenvolvimento do Parque 18 de Maio.
0: Olha, quem está com a gente aqui, viu, é David Moura, da Barraca Bia, um barzinho ali no Indianópolis, tem um dos melhores petiscos aqui de Caruaru. Lino Portela também, mandando um abraço para você. Também com a gente o Ivan Novitch aí, acompanhando a gente, juntamente com a Maria Alice Novitch. Com a gente também Pelé, também acompanhando. A Wagner Valéria, mandando um abraço. Júnior, secretário de feira, mandando um abraço para você também na escuta. O Jaime Anselmo, mandando um abraço para você. Bom dia, Wagner. Manda um abraço para Pedro Moura, um grande defensor aí dos interesses da Feira da Moda de Caruaru.
1: Eu que agradeço e retribuo o abraço a todas essas pessoas que nos felicitou com os abraços. São grandes guerreiros, são pessoas realmente que contribuem para o progresso de Caruaru, como Jaime, como Júnior, como Lino, David, enfim. Agradeço o apoio de todos e estamos sempre, Wagner, à disposição de todos vocês, trabalhando para uma feira melhor. Nós que somos caruaruenses, Wagner, você sabe quanto a gente gosta dessa terra e sem interesse nenhum, você sabe muito bem disso, sem interesse nenhum nós trabalhamos para justamente desenvolver a nossa cidade, que é uma cidade tão bacana, tão próxima ali da capital, tão próxima do litoral. É uma cidade de gente legal, de gente boa, de pessoas trabalhadoras, de um comércio fantástico, enfim. Vamos continuar nesse sentido e contribuindo para justamente ter uma feira melhor em nossa cidade.
0: Valeu, Pedro. Muito obrigado e um abraço. Deus abençoe.
1: Abraço, Wagner. Bom dia a todos.
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0: Olha, e no Vanguarda Entrevista temos o prazer de receber aqui no estúdio da Caruaru FM o secretário de Desenvolvimento Econômico, Turismo, Economia Criativa e Tecnologia, Jaime Anselmo. Jaime, bem-vindo aqui a Caruaru FM e a gente tratar do primeiro semestre em Caruaru, como foi a geração de emprego, a chegada de novas empresas. Seja bem-vindo.
3: Bom dia, Wagner Gil, querido amigo. Bom dia a você que nos escuta e nos assiste pelos canais aqui da Caruaru FM. É sempre uma honra, Wagner, estar nesse prefixo, para a gente poder falar um pouco sobre o desenvolvimento econômico de Caruaru e região, né, fazer essa prestação de

0: alta e trazer os números de Caruaru, que vem sendo feito para trazer essa pujança econômica que Caruaru tem e sempre terá, porque a gente tem um olhar que a gente constrói no presente com um olhar no futuro, né? Para poder geração de emprego e renda na nossa cidade, desenvolver a economia do nosso município, que a gente entende. Quando a gente desenvolve a economia, a gente desenvolve socialmente nossa cidade. Então a gente está muito feliz pelo canal, agradecer a Júlio César aí pelo todo o apoio e nesse staff, e vamos falar um pouco dos números da nossa cidade.
1: Começar falando aí pela geração de emprego nesse primeiro semestre aí, parece que Caruaru fechou com saldo positivo, né, Jaime? Aí também a gente pode dizer que foi puxado pelo São João, né? O São João na Roça começou no mês de abril, isso já ajuda a alavancar a economia, ajuda a movimentar Sulanco, o pessoal contratar mais, né?
0: Isso. Wagner, a gente tem que entender que desenvolvimento econômico se faz com várias mãos e com várias ações, né? Pegando o que você nos disse do nosso São João, eu sempre falo uma frase que ela diz: feliz da cidade que tem o São João de Caruaru. Por quê? Porque o São João, uma festa como a de Caruaru, que além de ser uma festa cultural e que leva o nome da nossa cidade, ela também é uma ferramenta de desenvolvimento econômico, Wagner. Por quê? Porque ela gera emprego e renda. Imagina um jovem que não tem a oportunidade de trabalhar, ele ingressa num trabalho temporário e ele continua fixo, porque quem não é visto não é lembrado. Então o nosso São João proporciona isso. O nosso São João proporciona a contratação direta e indiretamente de mais de 20 mil pessoas aqui na nossa cidade. Então isso é emprego e renda na veia, né? Isso é geração de desenvolvimento econômico, isso é geração de emprego e renda, é oportunidade para o jovem se inserir no mercado de trabalho, é oportunidade para uma pessoa um pouco mais, com idade um pouco mais avançada, retornar ao

a gente tem aqui no município, capitaneada pelo nosso prefeito Rodrigo Pinheiro, né, da gente inserir e melhorar o ambiente de negócios. Então imagine que eu tenho uma pequena confecção, não sou legalizado e tive a oportunidade, através de um MEI, que é uma política pública do governo federal, de me formalizar. E a partir do momento que eu me formalizo, eu saio do meu CPF e viro o CNPJ e eu tenho os diversos benefícios de transitar entre o CPF, sair da pessoa física para a pessoa jurídica. Então, só no ano de 2025 foram mais de 10 mil empresas abertas. E o ritmo que nós vamos inserindo agora, em 2026, é um ritmo elevado de janeiro a junho, Wagner. Nós temos 5.935 novas empresas abertas aqui em Caruaru. Então isso mostra que o ambiente de Caruaru de negócio está favorável, né? As pessoas têm oportunidade, ela encontra uma terra, uma cidade fértil que ele pode trabalhar e ganhar dinheiro.

0: Você acha que uma saída aí para esse tarifaço que o Brasil tem é ampliar ainda mais, cada vez mais, sua parceria com a China? E a gente fala aí principalmente nesse nosso setor de confecções que vem sendo penalizado, taxa das blusinhas que foi, depois acabou sendo liberada, e a gente viu aí o crescimento dessas vendas online em detrimento a um recuo que houve aqui na nossa região.
1: São dois pontos que você fala aí, tá, Wagner? Em relação à taxa da blusinha, competitividade, nós defendemos a igualdade, né? A mesma condição que uma empresa que é de fora tenha, nós defendemos que ela tenha no nosso país. Lembrando que isso é uma política pública do governo federal, tá, Wagner? Então, a gente, enquanto município, a gente não tem autonomia nessa construção. Isso é uma política pública macro, de economia macro, do governo federal. Mas a gente vem, tivemos em Brasília, no evento da ABIT, que é a Associação Brasileira da Indústria Têxtil do Brasil, né? Defendendo, nós, naquele momento, nós éramos os únicos representantes do Norte e Nordeste que estavam em Brasília, né? Lá no Congresso, no espaço Ulisses Guimarães, a gente estava lá e a gente tratou dessa aí para poder a gente ter uma igualdade, né? As mesmas condições da indústria nacional, a indústria dos mais diversos polos, não só o polo aqui do interior de Pernambuco de confecção, mas de todos, para que ela tenha uma igualdade. Só que a gente também entende o seguinte, que nós precisamos de parceiros comerciais. E a China é um excelente parceiro comercial no fornecimento de insumos. Só que a gente tem que ter uma política pública também voltada para o desenvolvimento econômico nacional. Nós temos que ter um projeto de país. Né? Então, nesse projeto de país, ele vai dizer, a gente não vai proteger por proteger a indústria, que até já se mostrou que não é o remédio certo, né, na gente cuidar da indústria. Mas a gente tem que fomentar, ter condições e criar. Há uma frase que a gente poderia deixar aqui, Wagner, ou uma palavra composta que a gente poderia dizer aqui, que é o seguinte: é um ambiente de negócio. A gente tem que favorecer as empresas para que essas empresas elas tenham condição, tenham competitividade. A exemplo, nós temos um programa aqui municipal que foi criado na gestão da nossa governadora, junto com o nosso prefeito Rodrigo Pinheiro, à época vice-prefeito, que é o Caruaru Moda Mundo. No Caruaru Moda Mundo nós temos três eixos. Nós temos o eixo que trabalha, que fomenta e estimula e dá capacitações para as empresas. Nós temos o eixo da gestão. As pessoas têm que entender como é que se operacionaliza o seu negócio, né? Então, ele tem que saber como é que faz e tudo mais. A gente tem o eixo da inovação, que ele tem que estar reformulando seus produtos, vendo as tendências, tá? E a competitividade. Então, um eixo de uma política pública municipal que nós temos aqui, que é um programa Prefeitura de Caruaru, SEBRAE, Governo do Estado, ASIC, e o NTCPE, que é o Núcleo Gestor da Cadeia Têxtil aqui do Estado de Pernambuco. A gente cria essa política pública para a gente poder capacitar nossas empresas, trazer mentorias para que ela possa melhorar. Então a gente está fazendo nossa parte, a gente está construindo. Agora, a política macro, a gente tem que buscar em Brasília a melhor solução para melhorar a competitividade das empresas nacionais.
0: Bacana demais, Jaime. Vamos abordar agora, Jaime, uma situação importante, que são as novidades sobre tecnologia e inovação. Sua secretaria é bem ampla, né? E pega essa parte de tecnologia. Então, tem o RecliPay aí, tem o Armazém da Criatividade, né? Que faz um trabalho diferenciado, mais perto da população agora, aqui no Espaço Cultural. Que você falasse um pouco aí dessa tecnologia que Caruaru pode oferecer.
1: Vamos lá, vai.

0: produção de açúcar, ela revolucionou a indústria inglesa revolucionou Caruaru no início de 1900. E, veja, 100 anos depois, vem uma política pública e naquele espaço que revolucionou a indústria de Caruaru, a gente está revolucionando a tecnologia do nosso município, né? Fomentando mais de 40 empresas hoje já estão embarcadas lá no Armazém da Criatividade, fazendo diversas ações, buscando soluções para o setor público e privado no âmbito da tecnologia. Então a gente fica muito feliz, Wagner. Tem muita coisa sendo construída em Caruaru, as sementes já estão germinando, já temos frutos disso aí, e nada no curto e médio espaço, a gente vai aumentar mais ainda a ciência e tecnologia do nosso município, com isso trazendo desenvolvimento econômico por esse eixo.
1: Olá, com a gente aqui meu amigo Ivan Caetano, Ivan Novitch, o rei das cordas aqui no interior de Pernambuco, o maior vendedor de cordas do Nordeste é de Caruaru, você sabia, Jaime?
2: Sabia.
1: Que é Ivan, nosso amigo Ivan, ouvinte aqui diário da Caruaru FM, Diego Laurindo também, mandando um abraço para você. É, o doutor Jorge Veloso, ex-secretário de Saúde de Caruaru também, com a gente, Marcelo Souto Maior, Emerson Mendonça, Adélia Aragão e Bruno Lambreta, além do vereador Júnior Letal. Manda um abraço especial para Jaiminho, secretário diferenciado da nossa gestão. Sucesso sempre, Jair.
0: Ô, vereador, muito obrigado. O Júnior Letal é um querido amigo.
1: É uma revelação bacana aí na
0: Câmara.
1: Foi o vereador Júnior Letal, viu?
0: A gente precisa, né, de bons quadros, gestores públicos que estejam atrelados, Wagner. Wagner, olha, não pode ter distinção, Wagner, entre o público e o privado. Nós temos que andar de mãos dadas. Você sabe que eu venho do privado, né? Estou na gestão pública, colaborando com o desenvolvimento. A gente sabe que política pública é construída com várias mãos. E o vereador Júnior Letal tem essa prerrogativa. Parabéns, vereador. O vereador, o presidente da Câmara, Bruno, já mandei um abraço. Os mais diversos. Ivan, filho de compadre Ló, compadre do meu pai.
1: O Hélio Nascimento amigo. Também na escuta, secretário.
0: Parabéns ao Hélio Nascimento, um excelente secretário de desenvolvimento rural, né? Um colega que vem fazendo um trabalho espetacular na gestão rural premiada.
1: Com a gente.
0: Premiada, viu, Wagner? Gestão premiada do prefeito Rodrigo Pinheiro no eixo da agricultura familiar, do desenvolvimento rural, né? E só para você ter uma ideia, nós temos mais de 20 entregas só nesse mandato atual do prefeito Rodrigo Pinheiro na zona rural de Caruaru, né? A gente já está colhendo milho, né? Isso é desenvolvimento econômico, Wagner. Só para você ter uma ideia, a agricultura familiar fornece a nossa rede pública, comida de qualidade, sem agrotóxico, né? A boa parte da alimentação dos nossos estudantes aqui em Recupero. Então a gente comemora muito, porque a partir do momento que o prefeito Rodrigo Pinheiro faz uma política pública de comprar da agricultura familiar, a gente mantém um homem no campo e um homem vivendo bem, Carlos Recupero. Então,
1: parabéns,
0: isso é muito bom.
1: Ao prefeito Rodrigo Pinheiro, por sua equipe de secretários e pela competência de Jaime Anselmo à frente da Secretaria de Desenvolvimento, Ronaldo Corretor.
0: Querido amigo Ronaldo, um abraço, Ronaldo. Você é um querido amigo, um agente de desenvolvimento aqui da nossa cidade, né, através do mercado imobiliário. Muito obrigado por suas palavras, irmão.
1: Ô, Jaime, passado aí o São João, esse segundo semestre, o que esperar para Caruaru na geração de emprego? A gente soma aí a Feira da Sulanca, que pode ter movimentos crescentes a partir de agosto, setembro, outubro, até chegar ao final do ano. O que você destacaria? As eleições também, que acaba sendo...
0: Wagner, naturalmente, o segundo semestre, ele é mais aquecido do que o primeiro, né? Isso a gente vê no decorrer do tempo, né? Isso é ciência, não é empirismo. A gente sabe que o segundo semestre é muito melhor. E nós temos esse ano política, né? Política geralmente sempre aquece a economia também, né? Porque há um movimento, tem muita energia envolvida nisso, né? Então, o que é que a gente espera do segundo semestre? Segundo semestre, a gente tem a consolidação da empresa que está aqui de call center. Deixar o prefeito falar mais um pouco quinta-feira sobre ela, né, que está aqui, que ela tem a possibilidade de mais geração, de mais de 5 mil empregos, né, no nosso município. Então, só com isso aí, a gente a gente bate a meta, né? E já começa outra, né? Porque a gente tem que estar sempre em movimento, porque parado, Wagner Gil, até a água estraga.
1: É,
0: vida é movimento, né? Então a gente tem que estar sempre, terminou uma ação, é mais um ou menos um, né? Então é menos um e mais um que a gente tem que cumprir. Então a gente tem essa chegada dessa empresa que a gente está. A política pública que a gente vem fazendo para a ciência e tecnologia do nosso município também vai

0: refletir nas ações de geração de emprego e renda, que a gente vem trazendo bons números e a gente comemora Caruaru. Caruaru é uma terra de oportunidade. Vou repetir, Wagner, Caruaru é uma terra de oportunidade. Só sabe quem é a pujança de Caruaru, quem está em Caruaru, né? O centro de Caruaru tá, é pujante, tem as dificuldades, porque a gente é um ponto também que a gente tem que discutir. A gente tem novas modalidades, canais de vendas. Um deles, e o principal hoje, é o digital. Nós tivemos a oportunidade de observar isso e visitar empresas na China. As empresas no Brasil, em Pernambuco, em Caruaru, no centro de Caruaru, têm que aprender e têm que usar o meio digital para comercializar. A gente não pode ser passivo, Júlio César, de só esperar o cliente vir na porta. Isso a gente viu no mundo, isso a gente viu passando pela China, isso a gente viu passando por Doha, quando a gente estava voltando, isso quando a gente viaja, tanto de forma privada. A gente sempre quer do meio, a gente fica observando. Então, dividindo responsabilidades, Wagner, que a gente tem uma política pública e hoje, junto com o NTCPE, a gente está com um curso voltado para o setor texto, hoje às 5 horas. A gente vai fazer uma visita lá à turma de formação de empresas para poder vender através das redes sociais, né? Esse é um público voltado para a confecção do nosso município, né? Então a gente tem esse curso junto com o NTCPE. Aqui eu mando um abraço para Pedro Miranda, o presidente do NTCPE, um querido amigo, esteve conosco na China, que está fazendo um trabalho espetacular no núcleo gestor da cadeia têxtil aqui de Pernambuco. A gente tem esse curso, porque as pessoas também não podem ser os empresários. A gente tem que ter novos canais de venda, novos canais de distribuição, porque o mundo mudou, o mundo é digital, né? Então, para isso, a gente precisa se preparar. Então, a gente vem fazendo essa política pública de fomento a essa inclusão digital das empresas, né? A gente tá nisso aí. E no segundo semestre, a gente atua tanto na parte, vamos chamar assim, Wagner, analógica, que é aquela parte que a gente precisa fazer, mas também a gente tem uma política pública para o digital das empresas.
1: Olha, bacana, Jaime. Só a entrevista, quando é boa, né, Jaime? O tempo voa. Eu queria que você ficasse à vontade, Jaime, para suas considerações finais, mas antes, você pudesse falar um pouco também da Feira da Sulanca de Caruaru, a Feira da Sulanca que vem ganhando na gestão do prefeito Rodrigo Pinheiro grandes investimentos, né, como o estacionamento da Viúva, o estacionamento ali onde tem as barracas Maurílio Mamoca, iluminação, calçadas acessíveis, e com um abraço de Orlando também, que é um dos consultores da SEACA, mandando para você.
0: Orlandinho, um querido abraço, irmão, colega de trincheira, né, da gestão pública, que vem do privado também, está dando sua contribuição e está fazendo um trabalho espetacular. Orlandinho, um abraço, querido. Abraçar também a

0: está trazendo gente para a feira. Só que o comerciante, o sulanqueiro, a feira da moda aqui de Caruaru, porque é um nome comercial, um nome moderno, né? A gente está trazendo gente para poder trabalhar aqui na nossa feira. Então, isso é uma política pública. Então, a gente tem muitos desafios, lógico que tem, né? E o prefeito Rodrigo Pinheiro, ele é um jovem empreendedor, um jovem político, ele adora desafio. Então a gente vem cada vez mais fazendo ações, junto com o público, com o privado. A feira é um conjunto de feiras, não é uma feira só. Né?
1: Nós temos 18 feiras.
0: 18 feiras. Nós temos a feira dita que é da Sulan, que é da confecção, mas nós temos a feira de artesanato, né? Nós temos a feira da Fundac. Né?
1: A do calçado, a feira do importado.
0: Nós temos diversas feiras, né? E cada feira dessa tem uma particularidade. Nós temos uma ação do governo do estado lá, que a gente está fazendo uma cobertura junto com o município de Caruaru, né? Lá na feira de Caruaru. Então, diversas ações e muita coisa boa ainda vem por aí, viu? O prefeito Rodrigo Pinheirão é um entusiasta, é um empreendedor e ele vai trazer esse ar de modernidade para a feira da moda aqui de Caruaru. Então, a gente espera, no futuro breve, muitas ações boas para o desenvolvimento socioeconômico do nosso município.
1: Jaime, muito obrigado, Deus te abençoe, recupero assessor de imprensa aí, sempre atencioso conosco. A gente precisa falar também, né, recupero, em educação no trânsito, né? Se tiver alguém pra gente falar em educação no trânsito, você traz aí, né, recupero? Chegamos ao final de mais uma edição do Jornal Vanguarda. Quero agradecer a audiência de todos, agradecer também a audiência, meu amigo em especial, prefeito Rodrigo Pinheiro. Está na escuta.
0: Abraço, prefeito.
1: Está no final, vai estar aqui com a gente. Amanhã também teremos entrevistados aí para prestar contas, a gente saber quantas merendas Caruaru fornece por dia. Sabia já, você sabe, né, lógico, que a prefeitura, a Secretaria de Saúde e Educação de Caruaru é maior do que muitas cidades de Pernambuco.
0: Wagner, só para você ter uma ideia, na rede, nós temos aproximadamente 50 mil alunos.
1: Bota
0: a rede municipal
1: de Caruaru. E há 8 mil, mais ou menos, trabalhadores,
0: mil,
1: né?
0: 50 mil, então veja, são 50 mil vidas que passam por dia. São 50 mil vidas que são alimentadas todos os dias. E um parênteses, viu? Da rede municipal do estado de Pernambuco, as melhores escolas... E você que está nos escutando aí em casa, tá? As melhores escolas da rede municipal do estado de Pernambuco estão no município de Caruaru. Isso muito nos honra fazer parte dessa gestão. Parabéns ao prefeito, parabéns à governadora Raquel Lira pelo trabalho espetacular que vem fazendo. Então a gente fica... E ao nosso colega e secretário Gilvan Calado Júnior, que vem fazendo um trabalho espetacular à frente da pasta.
1: Eu costumo dizer aqui, viu, recupero, que quando eu vou para casa aí, 4h30, 5 horas, tem a creche lá perto de casa, é Creta, é Corolla, pegando os meninos na creche. Parece até uma creche privada da quantidade de carros... De quem tem uma condição, né? Que quer dizer, quem tem uma certa condição, quer dizer, só tem seus filhos com uma creche no município. Eu acho isso bacana, entendeu? Muito. Quer para todos, educação para todos, e aí não quer para todos, para as pessoas todas, ou não, tecnicamente um preconceito, ou não, tecnicamente um preconceito privado, se eu quero um privado, eu não quero um público, eu quero um privado, não, se é um público, eu falo empréstimo, não, se é chegando em Inocop, a creche, chegando em Inocop, a creche, professora, não lembro o nome dela, mas. Impressionante, é cantado do povo, é alto padrão, tem uma quantidade de carro de alto. E a mãe também que mora ali no entorno, a pezinha com menino, que mora ali no entorno, a pezinha, eu acho que me pagando e mostra a qualidade, né? São as 50 pessoas por dia, a qualidade, né? São 5 crianças que têm dificuldade, a criança são lactose, tem uma alimentação também, tem uma lactose, tem uma alimentação para casa. Então, se eu levo parabéns aí à prefeitura, e amanhã a gente vai, parabéns aí à prefeitura, e amanhã a gente vai tudo aqui, no Jornal Vanguarda. Já, obrigado.
0: Obrigado, Wagner, a todos que nos segundo IBGE, um abraço a todos, ficamos na 10, um abraço a todos, que Deus nos abençoe a exposição, que é muito desenvolvimento socioeconômico para Caruaru e região.
1: Valeu, galera, se você já está na reprise. Valeu, galera, se você falou lá com o nome Brasil, na sequência, se você falou lá, deixa eu ver na sequência, comentário para você, de amanhã, tchau. Comentário para você, de amanhã, tchau.
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0: A vida não cessa. A vida é sempre um contínuo. A vida é sempre um contínuo de experiências que vão ser experiências acumulando ao longo das existências, acumulando ao longo das histórias, pessoas cada vez mais, tornando pessoas cada vez mais cientes daquilo que é necessário, cientes daquilo que é necessário para a nossa grandeza interior. Mas precisamos sempre buscar algo mais. Precisamos sempre não nos limitarmos apenas às coisas, nos limitarmos a que consideramos coisas como sendo as nossas, consideramos como sendo as nossas únicas verdades. Era um pequeno lago. Era onde havia vários peixes. Ele havia vários que eles existiam aqueles que eram mais belos, mais poderosos. Mas que eram as carpas reais. Em contrapartida, existiam aqueles que eram muito mais simples, aqueles que eram de muita importância, que eram na vida dos camaradas, As carpas ficavam discutindo questões muito comuns para nós humanos, E as carpas jovens já sempre perguntavam se existia ou não, se existia outros lagos. Outras formas de vida, além daquele pequeno lago, uma dessas carpas, e o pai de uma delas que comandava a vida em todo o lago, que comandava dizia ao filho do lago, você pode ficar dando ouvido ao lambari, você pode ficar aqui ouvido espalhando a ideia, que existe algo além do nosso ato, era que o lambari era que havia emagrecido e conseguido passar e emagrecer pelo pequeno raso que separava o pequeno lago do córrego, que tinha conhecido outros lagos, chegado até o mar, e lá encontrou outro mundo, outras águas, outras espécies, tudo que não havia em seu pequeno lago, Um belo dia, esse jovem se torna uma carpa adulta. Seu pai, já bem velho, a morte do pai, ele fica desesperado, ele fica sem entender o que estava acontecendo, procura o lambari, onde se encontrava recolhido, desacreditado e desprezado. E a carpa se dirige ao lambari, dizendo, sem que os outros saibam, para que possa aliviar a minha dor. Muito sábio disso. Eu não posso fazer nada por você, afinal de contas, mas o que eu quero é que você me conte o que você encontrou nesse novo lugar, porque a vida unicamente desse lago é muito vazia, muito triste, sem sentido. E o lambari afirma que existe sim, existe um lugar além do pequeno lago, um grande encontro de todas as águas, Tudo isso dando a ideia, de que a vida não começava e nem terminava naquele concluindo o diálogo, a carpa diz ao lambari, está na hora de você me levar para esse novo lugar. E o lambari não falou. Pois só cabe a mim dizer esse outro lugar. Muita paz.
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0: na capital do Agreste, 8:02.
1: Hora certa. 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
3: Bom dia, Caruaru! Começa agora mais uma edição do programa Show pela sua Caruaru FM. Por aqui é Suzy Valor, que vai te fazer companhia até o meio-dia. Sejam todos bem-vindos. Uma excelente quinta-feirona. Hoje é dia 6 de agosto de 2026. Você participa aí da nossa programação pelo nosso WhatsApp. Me adiciona. 981-55-1049. Manda áudio, mensagem de texto, porque aqui você faz a programação. Nas férias da Fani, tô fazendo a maior bagunça, posso? Os melhores ouvintes da Fani, tá aí com todo amor e carinho. Obrigada pela companhia nesta manhã, você que curte nossa programação aí desde cedo. Nosso muito obrigada. Baixa o aplicativo, tá no seu celular. E você vai nos levar para onde você for e eu vou junto. 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E com essa energia positiva, isso, tudo vai dar certo no dia de hoje na sua vida, eu profetizo. E vamos começar pra cima, aumenta o volume, pede sua música, interage com a gente, já já tem horóscopo pra você, isso mesmo. Estamos aí no signo de Leão, pra você que acredita na força dos astros e da lua. Estamos no inverno, faltam 147 dias para acabar 2026. Estamos no quarto minguante e por aqui a gente manda ver com Rachel Ray, Tonight, Tonight.
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5: 8 horas e 15 minutos.
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1: Quero barulho FM, essa é a sua rádio. E foi Maneva, participação do Carlinhos Brau, Uma Brasileira. Indicação do Felipe no centro da cidade. Na sequência, Dilcinho, participação aí do Pique Novo, Paixão no Ar. Anitta e Alessio com Is That For Me. E a indicação da Amanda lá do Boa Vista 1, Skank Acima do Sol. Diego e Vitor Hugo, Moça Pra Casar. Priscila Sena e Gustavo Lima. Tivemos Ivete Sangalo, versão ao vivo de Não Quero Dinheiro. Rochelle Ray, Tonight, Tonight. Primeiro bloquinho aqui do É Show nesta manhã de quinta-feirona, dia 6 de agosto de 2026. Participe com a gente. Interage aqui pelo nosso WhatsApp 981551049. Vem na sequência para você que nos acompanha. As primeiras previsões do horóscopo, os astros e seu signo.
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1: 8:33.
0: Hora certa. 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
1: 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Enfim, essa é a sua rádio. Agora eu volto trazendo as primeiras previsões do horóscopo desta quinta-feira, dia 6 de agosto de 2026. Vamos às previsões? Eu começo com Áries. Você que nasceu entre 21 de março a 20 de abril, é verdade que o dinheiro não cai do céu, mas seu esforço deve render boas notícias. Vênus entra em Virgem à tarde e promete turbinar sua dedicação ao trabalho, o que vai render bons frutos, ariano. Touro, você que nasceu entre 21 de abril a 20 de maio, com as energias de Vênus, fica mais fácil cuidar do corpo e ainda colecionar elogios. Suas atenções podem ser voltadas para outros assuntos e a rotina talvez esfrie a vida a dois. Paquera com colega pode surpreender, taurino. Gêmeos, você que nasceu entre 21 de maio a 20 de junho, com Vênus de mudança para Virgem, fica mais fácil cuidar dos assuntos do dia a dia em casa. A relação com os familiares também conta com ótimas vibes e o pessoal estará ao seu lado para o que precisar, geminiano. Câncer, você que nasceu entre 21 de junho a 22 de julho, a convivência com os colegas ou pessoas em geral contam com boas vibes pela manhã. À tarde, Vênus em Virgem coloca as comunicações em destaque e facilita contatos no serviço. Deslocamentos e tarefas fora do local de trabalho também devem correr melhor. Canceriano. Dentro do E-Show eu volto trazendo a segunda parte.
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2: 8 horas e 37 minutos.
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3: Com Paulo de Barra, Carlos Oliveira. Gostaria de ver uma música aí com Los Hermanos, Ana Júlia, para oferecer, tá? Minha família, para você aí da rádio, Caruaru sempre tá legal.
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3: 8 horas e 48 minutos.
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0: Bom dia, Rádio Caruaru FM, grande locutora, Sus Valoar. É Luz de França aqui no Parque 18 de Maio. Por gentileza, passar com a banda Ultraje a Rigor, Ciúme. A todos os ouvintes, saúde e paz. Uma boa semana em nome de Jesus Cristo. E eu quero participar das promoções. Bom te ver.
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1: Quero Barulho FM, essa é a sua rádio. Você curtiu aí o grupo Ultraje a Rigor? Grupo aí que fez, que bombou, né? Que fez sucesso nos anos 80, especialmente essa em 1985. Pro álbum Nós Vamos Invadir Sua Praia e composição do Roger, que é vocalista aí do Ultraje a Rigor. E quem pediu Ciúme foi Luiz de França, lá no Parque 18 de Maio. Hoje tem feira grande. Muita gente visitando a capital do Agreste para fazer suas compras. Que encontre o produto aí que você procura e volte para sua cidade, para sua casa aí com segurança. E que dê tudo certo, tá bom? Compre o que precisa. E o que não precisa também, né? Que a gente quer dinheiro. Vamos movimentar a economia dessa cidade. Márcio Inácio tá por aqui, pediu Skank. Próximo bloco, tá bom, Márcio? Acabei de tocar Skank. Paulo Luiz no José Carlos de Oliveira pediu Los Hermanos com Ana Júlia. Pediu e curtiu. Frejá, Segredos. E a indicação do Marcelo Rodrigues, a do bairro do Salgado. Obrigada pelo carinho da audiência, galera aí no trampo, curtindo a nossa programação. Rolou aí o Elson e a canção Talismã. Marília Mendonça, Rosa Embriagada. Phil Collins, Too Hot. E a gente vai pro intervalinho, trazendo a segunda parte dos astros e seu signo pra você.
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1: 9:06.
0: Hora certa, apoio.
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1: Caruaru FM, essa é a sua rádio. Voltei com os astros e seu signo. E a previsão agora para Leão, você que nasceu entre 23 de julho a 22 de agosto, se sonha com um novo romance, saiba que a turma pode te dar uma mãozinha, mas é a sua lábia que fará a diferença. Sintonia e ótimos papos também animam a vida a dois. Leonino. Virgem, você que nasceu entre 23 de agosto a 22 de setembro, seu espírito de equipe está em alta e você pode se sair melhor agindo em conjunto com os colegas. Foque em atividades que tenham ligação com a educação ou que envolvem contato com pessoas de longe. Virginiano. Libra, você que nasceu entre 23 de setembro a 22 de outubro, a quinta começa movimentada, com direito a reviravoltas e surpresas de última hora. A boa notícia é que elas têm tudo para serem positivas. O trabalho pode enfrentar transformações, mas sua intuição ajuda a identificar bons projetos. Libriano. Escorpião, você que nasceu entre 23 de outubro a 21 de novembro, à tarde Vênus entra em Virgem e promete ótimas energias para as amizades. E com a Lua e Sol se entendendo à noite, fica mais fácil conhecer gente de fora, ampliar seu círculo social e matar a saudade de quem estava longe. Escorpiano. Daqui a pouquinho, dentro do E-Show, eu volto trazendo as últimas previsões do horóscopo desta quinta-feira.
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6: 9:11.
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1: Nove horas e 18 minutos.
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1: Caruaru FM, essa é a sua rádio Nando Reis, trazendo os Cegos do Castelo com a versão ao vivo. E o pedido musical do Felipe aqui no centro da cidade. Galera aí no trampo, meu bom dia. Kátia Selene e Anduílio, o encanto. Tim Maia, gostava tanto de você. E a indicação da Sueli no Indianópolis, Léo Santana. Negro lindo e madeira de lei. Yves LaRocque, By Your Side. 981551049. Você tá curtindo o show até o meio-dia pela sua 104,9, a Caruaru FM, a sua rádio. Por aqui eu, Suzy Valuarte, fazendo companhia até o meio-dia. Pede tua música pelo nosso WhatsApp, 981551049. Uma excelente manhã aí para todos, não importa onde esteja, estamos juntos, ligados, curtindo o melhor som. Aqui você faz a programação, beleza? Vamos pro intervalinho, tem as últimas previsões do horóscopo desta quinta-feira, 6 de agosto.
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1: 9 horas e 33 minutos.
0: Hora certa. 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
1: Caruaru FM, essa é a sua rádio. Voltei com os astros e seu signo e a previsão para Sagitário. Você que nasceu entre 22 de novembro a 21 de dezembro, os relacionamentos estão em alta, o que ajuda a se entender melhor com colegas e clientes que têm os mesmos interesses. Parceria ou sociedade também podem trazer resultados melhores nos negócios, Sagitariano. Capricórnio, você que nasceu entre 22 de dezembro a 20 de janeiro, a paquera fica pra lá de animada e pode até ver um amigo com novos olhos. A dois, aguarde. Momentos fofos com direito a mimos e muito romantismo capricorniano. Aquário, você que nasceu entre 21 de janeiro a 18 de fevereiro, explore seu jeito mais prático para lidar com tarefas que exigem responsabilidade. Quem trabalha com produtos ou serviços para casa deve alcançar um resultado mais positivo, aquariano. Peixes, você que nasceu entre 19 de fevereiro a 20 de março, há sinal de ótimas energias para a interação com colegas, amigos e pessoas próximas, graças à entrada de Vênus em Virgem à tarde. Deixe o isolamento bem longe e reserve tempo para curtir as pessoas queridas, pisciano. Chegamos ao final das previsões do horóscopo desta quinta-feira. De volta amanhã com os astros e seu signo para você que nos acompanha aí pelo E-Show. 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Eu volto depois do intervalo.
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0: Até lá.
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0: 9 horas e 38 minutos.
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0: Caruaru FM, essa é a sua rádio de volta com o É Show nesta manhã de quinta-feira, dia 6 de agosto de 2026. Hoje é comemorado aí o Dia Nacional do Profissional da Educação. Nossos parabéns e nossa homenagem e gratidão a todos os profissionais da educação. Sem educação a gente não é nada, não é verdade? Parabéns a todos. E por aqui tem pedido musical, pediram Matuê é Sal. Foi o Ronaldo lá no Centenário. Ainda tô devendo o pedido musical aqui do Márcio Inácio. Pediu sutilmente daqui a pouquinho. E mandar um bom dia aqui pra Rita de Cássia lá no Alto do Moura. Bom trabalho aí pra vocês, tá bom? E se o ouvinte é quem manda, vamos curtir aí o som do Matuê.
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0: Bom demais!
1: Ai, que delícia!
0: Foi diferente,
1: obrigada, viu,
0: Gigi?
1: Gente, pelo carinho. Obrigada, viu,
0: muitíssimo
1: Fernandinha?
0: Muitíssimo
1: é
0: obrigada,
1: maravilhosa.
0: Meu amor. Maravilhosa é você.
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0: essa é a sua rádio. Aí foi o Ferrugem, Arrependidaço. E a indicação da Juliana aqui no centro da cidade pediu, curtiu. Aqui é assim, hein? Você faz a programação, manda beijo pra Ana Paula e pro Guilherme lá na Cidade Alta. Mandar um bom dia também pro pessoal na Avenida Empresários Bastos Lé. Abdias Bastos Lé. Lá na Cidade Alta, o pessoal também ligado na nossa programação. George tá lá no Indianópolis, bom dia! Jonathan, no Maurício de Nassau, meu bom dia também. Obrigada pelo carinho da audiência. Muita gente pedindo música aqui pelo nosso WhatsApp, 98155-1049, fica à vontade. Até o meio-dia, juntinhos, curtindo música boa. Vamos pro Caruaru Notícias, Suzy, cadê a manchete por aqui? Carreta da Mulher Pernambucana está em Caruaru esta semana. É na sequência para você.
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0: 10:01.
1: Hora certa. 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
2: Caruaru FM, 10 horas e 2 minutos. A carreta da mulher pernambucana realiza até o próximo sábado, dia 8, atendimentos em Caruaru. A ação garante o acesso à saúde da mulher com foco na prevenção e no diagnóstico precoce do câncer de mama e do colo do útero. Desde o início da ação em maio de 2025, já foram realizados mais de 122 mil atendimentos em 173 municípios pernambucanos. O total inclui 26.139 consultas e 96.473 exames e biópsias. Para ser atendida na carreta da mulher, a paciente deve apresentar documento oficial com foto, cartão do SUS e comprovante de residência. Exames como biópsias, colposcopia e ultrassom exigem encaminhamento médico ou indicação de profissional de saúde conforme os protocolos

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7: Caruaru FM, 10 horas e 6 minutos.
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3: Caruaru FM, 10 horas e 16 minutos.
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1: Bom dia, Caruaru FM. Bom dia, Suzy Valoá. Uma música aí de Roberto Carlos, Sereia. Estamos aqui na atividade e na escuta sempre. 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
1: Carvalho FM, essa é a sua rádio. Você curtiu Sambou, versão ao vivo de A Estrada. Pedido musical do Danilo no Indianópolis, Léo Foguete, Panda, Alguns Defeitos. Rolou também Gustavo Mioto com DNA. Pedido da Gilvanete no Maurício de Nassau. Ariana Grande, Cris Brau.

0: Mandar bom dia aqui também pra Emanuela Silva, lá do bairro do Salgado, toda a galera da Manupe. 981-55-1049, faz seu pedido musical pelo nosso WhatsApp.
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0: 10h32.
1: Hora certa, apoio.
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0: 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E por aqui eu volto com o pedido musical da Emanuela Silva, galera da Manup, meu bom dia! Vamos curtir aí, ela pediu Garota Safada, ainda na voz do Wesley Safadão. Eu tenho aqui com Mara Pavanelli e Safadão. Vamos nessa? Obsessão?
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1: Uma salva de palmas, meu amigo Gustavo Lima.
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3: Horas e 46 minutos.
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3: Carvalho FM, essa é a sua rádio. Você curtiu? O grupo é o Tchan. Canção aí gravada em janeiro de 2026. Isso mesmo, princesinha. Na programação do E-Show, na sua 104,9. Mumuzinho, fechadão com o amor. E o pedido do Diego aqui no centro da cidade, galera no trampo. Show de bola. Bom trabalho aí pra vocês. Obrigada pelo carinho, pela companhia. Manhã gostosa por aqui, tá bom? Mascavo, escolhi aí um anjo do céu pra gente matar saudades também. Charlie Puth, Selena Gomez, Don't Talk Anymore. Para lamas do sucesso, assaltaram a gramática. E a indicação do João Pedro, lá do bairro do Salgado, Michel Teló e Gustavo Lima, implorando pra atrair. Rolou também aí Wesley Safadão e Mara Pavanelli, representando aí o grupo Garota Safada. Foi Obsessão. Manu, essa foi pra você, tá bom? Toda a galera aí da Manupe. Bons negócios aí, boa feira. E a gente vai pro intervalinho, tem mais até o meio-dia. 981-55-1049, perde tempo não. Pede sua música aí pelo nosso WhatsApp, manda áudio, mensagem de texto. Troca ideia aqui comigo, tá bom? Vamos pro intervalinho, tem aí o Caruaru Notícias na sequência. Pra você ficar bem informado, evidentemente. Vamos pra manchete. Suzy, programa do SUS amplia atendimento domiciliar para pessoas idosas. Na sequência.
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3: 11 horas e 1 minuto.
2: Hora certa. 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
2: Caruaru FM, 11 horas e 2 minutos. Pessoas com 60 anos ou mais que estejam restritas ao domicílio poderão receber acompanhamento das equipes de saúde em casa por meio do Programa de Atenção Domiciliar à Pessoa Idosa, o PAD Brasil. A iniciativa é direcionada principalmente a idosos acamados ou com limitações funcionais, doenças crônicas, fragilidade e maior vulnerabilidade clínica ou social. O atendimento pode incluir avaliação da saúde, elaboração de um plano individual de cuidados, ações preventivas e orientação aos familiares e cuidadores. Para ter acesso ao programa, o idoso ou um familiar deve procurar a unidade básica de saúde, as UBS, né? De referência ou a equipe de estratégia saúde da família do bairro. A equipe da atenção primária à saúde fará uma avaliação para verificar se o paciente atende aos critérios do PAD Brasil e caso seja elegível para o acompanhamento e encaminhamento para o acompanhamento domiciliar. Suzy Valois para o Caruaru Notícias.
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0: 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E por aqui eu volto com a nossa programação, já dado esse recado importantíssimo para o Dia dos Pais, não é verdade? Eu já adquiri o meu. E por aqui o E-Show volta trazendo o pedido musical do João Pedro lá do bairro do Salgado.
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3: Caruaru FM, 11 horas e 17 minutos.
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2: Carvalho FM, essa é a sua rádio. Você curtiu Dilcinho e Ana Castela? Passada de mão. Na sequência, aí o Kevinho trouxe IA. E a indicação da Priscila no centro da cidade, Natan, Bebê pra Esquecer, Enzo Rabelo estourado com Miragem, Melim, Eu, Fit e Você. Indicação aqui da Roberta Pereira, lá do bairro Nova Caruaru, e um reggaezinho pra relaxar com Bob Marley, Woman No Cry, Dorival Dantas. Abriu o bloco aí com versão ao vivo da canção Valeu. E o pedido musical do George lá no Indianópolis, 981551049. Vamos pro intervalinho. E o último bloquinho aqui no É Show, nesta quinta-feira, dia 6 de agosto de 2026.
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2: Onze horas e 30 minutos.
1: Hora certa. 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
5: Na melhor, 11:33.
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1: Carvalho e Fime, essa é a sua rádio, você curtiu aí Magníficos e a canção Me Usa. Pedido musical da Carola do José Liberato, De Propósito, Sem a Roupa de Ir, Marília Tavares, 4 da manhã. John Amplificado e Priscila.

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0: está acontecendo no segundo semestre, uma expectativa boa, né, Pedro? Vendeu muito no São João, dá aquela quedazinha em junho, apesar das vendas de inverno, mas a partir de agosto, setembro, outubro, vai alavancando, vai crescendo o movimento até o final de ano. Bom dia, Pedro.
1: Bom dia, Wagner. Bom dia ao seu grande público ouvinte da Caruaru FM. Prazer muito grande falar com vocês. Cumprimentar aqui todos os ouvintes, todos os feirantes, cumprimentar o apoio que nós recebemos das nossas solicitações junto ao prefeito do município, ao seu secretário, Manuel Júnior, ao Jaime Anselmo, ao coronel da MC, o coronel Nóbrega, que tem sempre nos atendido com as nossas solicitações, com as demandas que recebemos da feira. E vamos continuando trabalhando, Wagner, para uma feira sempre melhor.
0: Pedro, esse ano as feiras de dezembro tem uma novidade, né, Pedro? Os domingos também. Então, acho que quanto mais dias para se vender, mais dias para se faturar e dar oportunidade também, abrindo aos domingos, né, para quem trabalha no comércio, quem trabalha na indústria, de poder comprar com os preços que só a Feira da Moda de Caruaru oferece nesse período tão bom e tão rico de movimento.
1: É verdade, Wagner. O feirante, ele nos provoca, ele nos pede para a gente encontrar algumas soluções que ele possa vender mais. E a gente pensa dia após dia o que pode melhorar para a feira, tanto na infraestrutura, com o apoio do prefeito Rodrigo Pinheiro e com toda a sua equipe, quanto também na questão de comercialização. Na questão de comercialização, Wagner, não se admite uma feira funcionar no meio de semana, numa quinta-feira, em dezembro, com milhões de reais circulando devido ao 13º, apenas 3 feiras em dezembro, que seria dia 3, 10 e 17. Porque a feira que antecede o Natal, que deve ocorrer dia 23 de dezembro, é uma feira de movimentação muito baixa. Então, conversando com vários feirantes, os feirantes nos solicitaram para que ele pudesse conversar com o prefeito Rodrigo Pinheiro e fazer três feiras aos domingos, que seria as primeiras feiras de domingo em dezembro. Por quê? Porque a gente aproveita o 13º na mão do trabalhador e aproveita também dá oportunidade na realidade às pessoas que não têm condições de comprar na quinta-feira. Então é uma cultura nossa e já está consolidada. Por exemplo, Wagner, Recife, Grande Recife, nos feriados, quando a feira é coincide com os feriados, ela desce num grande quantitativo de clientes para Caruaru. Os estados vizinhos, Paraíba, Alagoas, o próprio sertão, a Terra Verde ali, Serra Talhada, as cidades circunvizinhas a Caruaru e a própria Caruaru, quando a feira coincide no feriado,

0: acontecendo? É, o cliente, quando chegava na sexta-feira em Caruaru, Wagner, não tinha feira. Tinha apenas 10% de feirantes. É, aí muitos pediram para justamente que a prefeitura focasse na divulgação da quinta-feira, porque é o dia oficial da feira, e também deixasse à vontade, deixasse em aberto quem quiser comercializar na sexta. Então todo o parque 18 de maio está liberado, não houve proibição alguma. Quem você que está vendendo na sexta-feira, que realmente 10% que fica, Wagner, vende, consegue vender alguma coisa, eles têm total liberdade de vender. Mas o foco da divulgação vai ser quinta-feira. Caso isso não dê certo, a gente conversa com o prefeito novamente e ajusta sem problema nenhum. O importante é que tenhamos foco em melhorar as vendas da Feira da Moda de Caruaru.
1: Pedro, esse período aí de agosto, friozinho, como é que está o movimento na feira? Consegue se vender bem ainda, jeans, casacos, suéteres? E também a governadora Raquel Lira criou o festival Pernambuco é Meu País, né? Que atende muitas cidades da região com shows nacionais. E o pessoal às vezes quer se vestir para ir para um festival de inverno, para ir para uma apresentação em Gravatá, em Taquaritinga. Isso tem surtido efeito na nossa feira, no movimento?
0: Sem dúvida nenhuma, né, Wagner? Na realidade, como você falou, após o São João, há uma queda nas vendas, né? Em junho e agosto.

0: varejo, Wagner. Então o preço é absolutamente um só, entendeu? É, e como eu estava falando a você, a opção de presente para o dia dos pais na feira é infinito. São 10 mil boxes funcionando. Você quer comprar um radinho? Tem. Você quer comprar um eletrônico? Tem. Você quer comprar um celular? Tem. Você quer comprar... É, a moda não se fala. Então, o que você imaginar, a feira proporciona, assim, um presente para o seu pai, um presente de bom gosto, um presente de qualidade, certo? E o mais importante, Wagner, é a economia, né? Porque a economia, Wagner, não tem segredo, não. É, quem tem uma fábrica sabe que o custo de produção, se você consegue realmente produzir mais barato, você vai conseguir vender mais barato. Então, a feira é um ambiente que ainda não tem. Você não vai ter um custo de ar-condicionado, entendeu? Você não vai ter um custo de
1: mas tem uns bancos aí que eu vi aí na feira com ar-condicionado. Verdadeiras lojas, Pedro, aí na, perto aí da Praça da Brasilite, perto da Casa Rosa.
0: É verdade, mano. O processo que você está dizendo. É, para você ter uma ideia da qualidade
1: do nosso produto. Isso não aumenta custo, né?
0: Não, eles não repassam, Wagner. Eles não repassam o custo da energia que o A proporciona para a mercadoria, não. Eles continuam praticando o mesmo preço. Eles perdem um pouquinho, lógico, que tem um custo, mas eles não repassam para a mercadoria. Portanto, você compra na feira... tanto para você vestir, para presentear ou para revender produtos que você não vai encontrar em feira nenhuma do Brasil. E como você sabe, Caruaru tem um pique, um mix fantástico, né? Sem falar no comércio, né, Wagner? Nós temos um comércio realmente diversificado e de muita importância para todo o Nordeste. Você sabe muito bem disso.
1: É, Pedro, queria que você falasse um pouco aí desse setor que você ajuda a gerenciar com o empresário Lenilson Torres, que é o setor Fundac. Como está esse setor e se esse setor está preparado também para atender dois dias de feira, a quinta e a sexta-feira?
0: Sem dúvida, Wagner. Você sabe muito bem que é o único setor, acho que de feira do Brasil, que recebeu há meses atrás a licença do Corpo de Bombeiro. Um investimento de mais de R$1,5 milhão, que Lenilson e o seu sócio Marcelo Limas fizeram na feira para justamente proporcionar segurança, certo, a todos os feirantes. Portanto, a feira, a única feira do Brasil, eu acredito que tem a licença do Corpo de Bombeiro, é a feira da Fundac, que continua em processo de investimento, né, Wagner? Continua em processo de melhorias, tudo funcionando, são 12 portões que você tem acesso, tem seguranças privadas, tem os banheiros funcionando com ar-condicionados, muitos feirantes de outros setores vão utilizar o banheiro, os clientes que chegam na

0: que eu fico mais emocionado, Fábio, na realidade, que eu pensei que ia morrer e não ia sair, é aquele estacionamento do professor Machadinho, aquela requalificação ali. Porque não é fácil, Fábio, um prefeito ter um orçamento na sua mão e preferir investir num estacionamento em vez de investir em calçamento, por exemplo, entendeu? E que você sabe muito bem que está mais voto. Mas o prefeito Rodrigues, com a visão empresarial que tem, ele, sem dúvida nenhuma, investiu no estacionamento. Porque através da qualidade daquele estacionamento que é hoje, nós ganhamos mais clientes. Não, o cliente, eu vou para a Feira de Caruaru, que tem um bom estacionamento para estacionar, tem um estacionamento segundo. Então a Feira de Caruaru, o Parque 18 de Maio, avançou bastante, calçada, mais banheiros, aquela praça de alimentação, o Prédio Rosa, a requalificação do estacionamento da viúva, a desobstrução das avenidas para a mobilidade fluir a contento, enfim, e houve investimento da prefeita Raquel Lira e um complemento muito importante do prefeito Rodrigo Pinheiro, o qual agradecemos todo esse investimento, todas as nossas solicitações para o melhor desenvolvimento do Parque 18 de Maio.
1: Olha, quem está com a gente aqui, viu, é David Moura, da Barraca Bia, um barzinho ali no Indianópolis, tem um dos melhores petiscos aqui de Caruaru. Lino Portela também, mandando um abraço para você. Também com a gente o Ivan Novit aí, acompanhando a gente, juntamente com a Maria Alice Novit. Com a gente também, Pelé. Também acompanhando a Wagner Valéria, mandando um abraço. Júnior, secretário de feira, mandando um abraço para você também na escuta. O Jaime Anselmo, mandando um abraço para você. Bom dia, Wagner, manda um abraço para Pedro Moura, um grande defensor aí dos interesses da Feira da Moda de Caruaru.
0: Eu que agradeço e retribuo o abraço a todas essas pessoas que nos felicitou com os abraços. São grandes guerreiros, são pessoas realmente que contribuem para o progresso de Caruaru, como Jaime, como Júnior, como Lino, David, enfim. Agradeço o apoio de todos e estamos sempre, Wagner, à disposição de todos vocês, trabalhando para uma feira melhor. Nós que somos caruaruenses, Wagner, você sabe quanta gente gosta dessa terra e sem interesse nenhum, você sabe muito bem disso, sem interesse nenhum nós trabalhamos para justamente desenvolver a nossa cidade, que é uma cidade tão bacana, tão próxima da capital, tão próxima do litoral. É uma cidade de gente legal, gente boa, de pessoas trabalhadoras, de um comércio fantástico, enfim. Vamos continuar nesse sentido e contribuindo para justamente ter uma feira melhor em nossa cidade.
1: Valeu, Pedro. Muito obrigado e um abraço. Deus abençoe.
0: Abraço, bom dia a todos.
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1: Olha, e no Vanguarda Entrevista temos o prazer de receber aqui no estúdio da Caruaru FM o secretário de Desenvolvimento Econômico, Turismo, Economia Criativa e Tecnologia, Jaime Anselmo. Jaime, bem-vindo aqui a Caruaru FM e a gente tratar do primeiro semestre em Caruaru, como foi a geração de emprego, a chegada de novas empresas. Seja bem-vindo.
3: Bom dia, Wagner Gil, querido amigo. Bom dia a você que nos escuta e nos assiste pelos canais aqui da Caruaru FM. É sempre uma honra, Wagner, estar nesse prefixo, para a gente poder falar um pouco sobre o desenvolvimento econômico de Caruaru e região, né, fazer essa prestação de conta e trazer os números de Caruaru que vem sendo feito para trazer essa pujança econômica que Caruaru tem e sempre terá, porque a gente tem um olhar que a gente constrói no presente com um olhar no futuro, né, para poder geração de emprego e renda na nossa cidade, desenvolver a economia do nosso município, que a gente entende. Quando a gente desenvolve a economia, a gente desenvolve socialmente nossa cidade. Então a gente está muito feliz pelo canal, agradecer a Júlio César aí pelo todo o apoio nesse staff. E vamos falar um pouco dos números da nossa cidade.
1: Começar falando aí pela geração de emprego nesse primeiro semestre aí, parece que Caruaru fechou com saldo positivo, né, Jaime? Aí também a gente pode dizer que foi puxado pelo São João, né? O São João na Roça começou no mês de abril, isso já ajuda a alavancar a economia, ajuda a movimentar a Sulanco, o pessoal contratar mais, né?
3: Isso. Wagner, a gente tem que entender que desenvolvimento econômico se faz com várias mãos e com várias ações, né? Pegando o que você

0: Nos disse do nosso São João, eu sempre falo uma frase que ela diz: feliz da cidade que tem o São João de Caruaru. Por quê? Porque o São João, uma festa como a de Caruaru, que além de ser uma festa cultural e que leva o nome da nossa cidade, ela também é uma ferramenta de desenvolvimento econômico, Wagner. Por quê? Porque ela gera emprego e renda. Imagina um jovem que não tem a oportunidade de trabalhar, ele ingressa num trabalho temporário e ele continua fixo, porque quem não é visto não é lembrado. Então o nosso São João proporciona isso. O nosso São João proporciona a contratação direta e indiretamente de mais de 20 mil pessoas aqui na nossa cidade. Então isso é emprego e renda na veia, né? Isso é geração de desenvolvimento econômico, isso é geração de emprego e renda, é oportunidade para o jovem se inserir no mercado de trabalho, é oportunidade para uma pessoa um pouco mais com idade um pouco mais avançada retornar ao mercado de trabalho. Então o São João, ele fornece isso aí, né? E ele gera economia. Foram mais de 800 milhões de reais injetados na nossa economia, na rede hoteleira, no Alto do Moura, no centro de Caruaru, no Tia Guida, feira de artesanato. Então tudo isso colabora para trazer o desenvolvimento econômico da nossa cidade. Uma política pública de cultura, né, atrelada aqui. Aproveito e deixo um abraço para o nosso amigo Erlon Cavalcante, presidente da Fundação de Cultura, né, que a gente leva esse desenvolvimento através de uma festividade, de um festival cultural.
1: Jaime, a gente sabe que o São João passa, né, mas também ficam alguns empregos, acabam se tornando fixos, e algumas empresas também resolvem se estabelecer. Como foi a abertura, o número de empresas aqui nesses primeiros 5 meses, já que junho ainda está em levantamento, né?
0: Vamos lá, a gente fez um levantamento, a gente fez esse levantamento para trazer para você, Wagner, porque a gente vai atualizando, só para a gente ter uma ideia, Wagner. Agora a gente vai dizer também os motivos, né? Só para a gente ter uma ideia. Nós tivemos um recorde histórico no ano de 2025 na abertura de empresas de Caruaru. Né? Só para você ter uma ideia, em 2025 foram abertas 10.253 empresas aqui em Caruaru. Tá? Aí você quer dizer, não, Jaime, foram 10.253 empresas de grande porte também. Né? Nós tivemos a abertura, a gente tem aqui, o grande número disso aqui são os MEIs, que são os microempreendedores individuais, que é uma política pública que a gente tem aqui no município, capitaneada pelo nosso prefeito Rodrigo Pinheiro, né, da gente inserir e melhorar o ambiente de negócios. Então imagine que eu tenho uma pequena confecção, não sou legalizado e tive a oportunidade, através de um MEI, que é uma política pública do governo federal, de me formalizar. E a partir do momento que eu me formalizo, eu saio do meu CPF e viro CNPJ, e eu tenho os diversos

0: assunto da China, a gente vai falar um pouco da as empresas, a chegada da empresa aqui, né? Nosso prefeito vai estar aqui com você essa semana, que eu estava observando, você já anunciou que ele vai estar aqui, vou deixar ele falar, que é importante o nosso líder.
1: Quinta-feira, o prefeito.
0: Quinta-feira,
1: tá aqui.
0: O prefeito Rodrigo Pinheiro está aqui, deixar um abraço para o amigo e prefeito Rodrigo Pinheiro. Quinta-feira ele vai ficar esclarecer isso aqui. Só de anúncios, a gente já pode citar, é só uma empresa que ele vai falar, que ela tem um potencial de gerar mais de 5 mil empregos no nosso município, né? Hoje ela vai estar, vai ter um evento que o prefeito está organizando junto com a empresa, que nós vamos ter a presença do ministro do trabalho aqui na nossa cidade, Wagner Gil, o ministro do governo federal da cidade, vai estar aqui para poder celebrar a chegada dessa empresa aqui em Caruaru, que já está atuando, né? Nós, dentro do Distrito Industrial, estamos na captação de empresas, a gente tem uma grande empresa, para não falar aqui o jabá, viu, Wagner Gil, de colchões, que está se instalando aqui na nossa cidade, está nos trâmites legais de legalização da sua construção, em breve já vai estar operando aqui no nosso município, né? Então isso tudo são as chegadas de empresa. E lhe respondendo o que você trouxe na China, nós tivemos a oportunidade de passar 18 dias em uma missão empresarial a convite da Secretaria de Ciência e Tecnologia do Estado de Pernambuco, do Conselho das Secretarias de Ciência e Tecnologia do Brasil e da Embaixada da China, Wagner Gil. Nós tivemos uma missão empresarial aqui do Brasil, tivemos a oportunidade de conhecer um pouco da estrutura da China e voltamos maravilhados, né? A gente sabe que quando a gente viaja, a gente enriquece. Então, sempre quando a gente está fora de Caruaru, não precisa ser tão longe, mas a gente está buscando soluções para Caruaru. E a gente trouxe muitos insights, né, do que vem sendo construído e também pontes. Né, com a Câmara Brasil-China de Comércio, nós tivemos...
1: Você acha que uma saída aí para esse tarifaço que o Brasil tem é ampliar ainda mais, cada vez mais, sua parceria com a China? E a gente fala aí principalmente nesse nosso setor de confecções, que vem sendo penalizado, taxa das blusinhas, que foi, depois acabou sendo liberada, e a gente viu aí o crescimento dessas vendas online em detrimento a um recuo que houve aqui na nossa,
0: certo,
1: região.
0: São dois pontos que você fala aí, tá, Wagner? Em relação à taxa da blusinha, competitividade, nós defendemos a igualdade, né? A mesma condição que uma empresa que é de fora tenha, nós defendemos que ela tenha no nosso país. Lembrando que isso é uma política pública do governo federal, tá, Wagner? Então a gente, enquanto município, a gente não tem autonomia nessa construção, isso é uma política pública macro, de economia macro, do governo federal, mas a gente tivemos em Brasília, no evento da ABIT, que é a Associação Brasileira da Indústria Têxtil do Brasil, né, defendendo, nós, naquele momento, nós éramos os únicos representantes do Norte e Nordeste que estavam em Brasília, né, lá no Congresso, no espaço Ulisses Guimarães, a gente estava lá e a gente tratou dessa aí, para poder a gente ter uma igualdade, né? As mesmas condições da indústria nacional, a indústria dos mais diversos polos, não só o polo aqui do interior de Pernambuco de confecção, mas de todos, para que ela tenha uma igualdade. Só que a gente também entende o seguinte, que nós precisamos de parceiros comerciais. E a China é um excelente parceiro comercial no fornecimento de insumos, só que a gente tem que ter uma política pública também voltada para o desenvolvimento econômico nacional. Nós temos que ter um projeto de país. Então, nesse projeto de país, ele vai dizer, a gente não vai proteger por proteger a indústria, que até já se mostrou que não é o remédio certo, né, da gente cuidar da indústria. Mas a gente tem que fomentar, ter condições e criar. Há uma frase que a gente poderia deixar aqui, ou uma palavra composta, que a gente poderia dizer aqui, que é o seguinte, é um ambiente de negócio. A gente tem que favorecer as empresas para que essas empresas, elas tenham condição, tenham competitividade. A exemplo, nós temos um programa aqui, municipal, que foi criado na gestão da nossa governadora, junto com o nosso prefeito Rodrigo Pinheiro, à época vice-prefeito, que é o Caruaru Moda Mundo. No Caruaru Moda Mundo nós temos três eixos. Nós temos o eixo que trabalha, que fomenta e estimula e dá capacitações para as empresas. Nós temos o eixo da gestão, as pessoas têm que entender como é que se operacionaliza o seu negócio, né? Então ele tem que saber como é que faz, tudo mais. A gente tem o eixo da inovação, que ele tem que estar reformulando seus produtos, vendo as tendências, tá? E a competitividade. Então, um eixo de uma política pública municipal que nós temos aqui, que é um programa Prefeitura de Caruaru, SEBRAE, Governo do Estado, ASIC,

0: E o NTCPE, que é o núcleo gestor da cadeia têxtil aqui do estado de Pernambuco, a gente cria essa política pública para a gente poder capacitar nossas empresas, trazer mentorias para que ela possa melhorar. Então a gente está fazendo nossa parte, a gente está construindo. Agora a política macro a gente tem que buscar em Brasília a melhor solução para melhorar a competitividade das empresas nacionais.
1: Bacana demais, Jaime. Vamos abordar agora, Jaime, uma situação importante que são as novidades sobre tecnologia e inovação. Sua secretaria é bem ampla, né? E pega essa parte de tecnologia. Então, tem o RecliPay aí, tem o Armazém da Criatividade, né? Que faz um trabalho diferenciado, mais perto da população agora, aqui no espaço cultural. Você falasse um pouco aí dessa tecnologia que Caruaru pode oferecer.
0: Vamos lá, Wagner. A gente primeiro tem que trazer quais são as obrigações da secretaria, né? Lá nós temos desenvolvimento econômico, turismo, tecnologia e economia criativa. Falando da tecnologia, né, do nosso município, porque tecnologia a gente escuta muito dizendo que é o futuro. Não, tecnologia é o presente. E nessa missão da China nós tivemos a oportunidade de observar isso aqui, né? Para a gente poder melhorar o campo de atuação dessas empresas, Wagner, nós temos que fazer uma pavimentação legislativa. Ou seja, no poder público eu só posso fazer o que a lei diz. Então para isso nós temos que construir leis que a gente possa beneficiar determinado segmento, né? E aqui a gente, no âmbito municipal, nós temos a Câmara de Vereadores. Aqui a gente manda um abraço para o nosso presidente Bruno Lambretta, que é um entusiasta, eu poderia dizer que é o presidente do desenvolvimento econômico, né, aqui na nossa cidade, porque ele sempre é muito sensível às pautas do desenvolvimento econômico. Junto com o poder público, junto com o prefeito Rodrigo Pinheiro, a gente faz essa pavimentação. A exemplo, na época do governo da nossa governadora Raquel Lira, junto com o prefeito Rodrigo Pinheiro, a gente fez a LITEC, que é a Lei de Tecnologia do nosso município, que ela tem lá nos seus artigos fomento à tecnologia do nosso município, né? Nós temos a Lei do Centro Vivo, Wagner, que ele possibilita, a exemplo de um life que está aqui. Eu deixo nosso abraço para Luiz Carlos e todos que fazem, um querido amigo, e todos que fazem um life, de ter a oportunidade de ter grande celeiro e receber empresas de tecnologia no nosso município, aqui no centro, porque é o seguinte, a gente entende também, Wagner, onde tem gente tem negócio, né? Então a gente tem que trazer para o nosso centro de Caruaru, para poder fomentar o nosso comércio, fomentar o nosso serviço, pessoas. Então, tecnologia contrata muito. Então, a gente faz uma política pública de trazer essas pessoas para cá. A gente está na construção do marco legal de tecnologia e inovação do nosso município, junto com o SEBRAE, Wagner, que isso vai possibilitar a gente ter contratações dos ecossistemas aqui de Caruaru pelo poder público. Isso vai fomentar a tecnologia do nosso município. Aqui deixo um abraço ao pessoal do Tapioca Vale, na pessoa de Rafael, o pessoal também do Caruá Hub, que também é um centro de inovação e tecnologia aqui, que a gente vem sempre costurando, fazendo essa política pública de desenvolvimento as economias aqui do nosso município. Hoje, só para você ter uma ideia, Wagner, nós temos 178 empresas de tecnologia no nosso município. Isso é fruto também da política pública. Tem o empreendedorismo do caruaruense, que é nato, né, das pessoas que vêm para Caruaru, mas também a gente tem um município, nós temos um prefeito atento às causas da tecnologia do nosso município. É tanto que nós sempre celebramos, começou ano passado, o Hack and Play aqui no nosso município, né? Que é uma ação Porto Digital, Armazém da Criatividade, Governo do Estado, Secretaria de Ciência e Tecnologia e o município de Caruaru, né? E as outras entidades que fazem parte.

0: mais de 40 empresas hoje já estão embarcadas lá no Armazém da Criatividade, fazendo diversas ações, buscando soluções para o setor público e privado no âmbito da tecnologia. Então a gente fica muito feliz, Wagner. Tem muita coisa sendo construído em Caruaru, as sementes já estão germinando, já temos frutos disso aí, e nada no curto e médio espaço a gente vai aumentar mais ainda a ciência e tecnologia do nosso município, com isso trazendo desenvolvimento econômico por esse eixo.
1: Olá, com a gente aqui meu amigo Ivan Caetano, Ivanovitch, o rei das cordas aqui no interior de Pernambuco, o maior vendedor de cordas do Nordeste é de Caruaru, você sabia, Jaime?
0: Sabia.
1: Que é Ivan, nosso amigo Ivan, ouvinte aqui diário da Caruaru FM, Diego Laurindo também, mandando um abraço para você. É, o doutor Jorge Veloso, ex-secretário de Saúde de Caruaru também, com a gente, Marcelo Souto Maior, Emerson Mendonça, Adélia Aragão e Bruno Lambreta, além do vereador Júnior Letal. Manda um abraço especial para Jaiminho, secretário diferenciado da nossa gestão. Sucesso sempre, Jair.
0: Ô, vereador, muito obrigado. O Júnior Letal é um querido amigo.
1: É uma revelação bacana aí na
0: Câmara.
1: Foi o vereador Júnior Letal, viu?
0: A gente precisa, né, de
1: uma renovação
0: bons
1: positiva.
0: Bons quadros, gestores públicos que estejam atrelados, Wagner. Wagner, olha, não pode ter distinção, Wagner, entre o público e o privado. Nós temos que andar de mãos dadas. Você sabe que eu venho do privado, né? Estou na gestão pública, colaborando com o desenvolvimento. A gente sabe que política pública é construída com várias mãos. E o vereador Júnior Letal tem essa prerrogativa. Parabéns, vereador. O vereador, o presidente da Câmara, Bruno, já mandei um abraço. Os mais diversos. Ivan, filho de compadre Ló, compadre do meu pai.
1: O Hélio Nascimento também na escuta, secretário.
0: Parabéns ao Hélio Nascimento, um excelente secretário de desenvolvimento rural, né? Um colega que vem fazendo um trabalho espetacular na gestão rural, premiada
1: com a gente.
0: Premiada, viu, Wagner? Gestão premiada do prefeito Rodrigo Pinheiro no eixo da agricultura familiar, do desenvolvimento rural, né? E só para você ter uma ideia, nós temos mais de 20 entregas só nesse mandato atual do prefeito Rodrigo Pinheiro na zona rural de Caruaru, né? A gente já está colhendo milho, né? Isso é desenvolvimento econômico, Wagner. Se você, só para você ter uma ideia, a agricultura familiar fornece a nossa rede pública comida de qualidade, sem agrotóxico, né? A boa parte da alimentação dos nossos estudantes aqui em Recupera. Então a gente comemora muito, porque a partir do momento que o prefeito Rodrigo Pinheiro faz uma política pública de comprar da agricultura familiar, a gente mantém um homem no campo e um homem vivendo bem, Carlos Recupera. Então,
1: parabéns,
0: isso é muito bom.
1: Ao prefeito Rodrigo Pinheiro, por sua equipe de secretários e pela competência de Jaime Anselmo à frente da Secretaria de Desenvolvimento, Ronaldo Corretor.
0: Querido amigo Ronaldo, um abraço, Ronaldo. Você é um querido amigo, um agente de desenvolvimento aqui da nossa cidade, né, através do mercado imobiliário. Muito obrigado por suas palavras, irmão.
1: Ô, Jaime, passado aí o São João, esse segundo semestre, o que esperar para Caruaru na geração de emprego? A gente soma aí a Feira da Sulanca, que pode ter movimentos crescentes a partir de agosto, setembro, outubro, até chegar ao final do ano. O que você destacaria? As eleições também, que acaba sendo...
0: Wagner, naturalmente, o segundo semestre, ele é mais aquecido do que o primeiro, né? Isso a gente vê no decorrer do tempo, né? Isso é ciência, não é empirismo. A gente sabe que o segundo semestre é muito melhor. E nós temos esse ano uma política, né? Política geralmente sempre aquece a economia também, né? Porque há um movimento, tem muita energia envolvida nisso, né? Então, o que é que a gente espera do segundo semestre? Segundo semestre, a gente tem a consolidação da empresa que está aqui de call center. Deixar o prefeito falar mais um pouco quinta-feira sobre ela, né? Que está aqui, que ela tem a possibilidade de mais geração, de mais de 5 mil empregos, né? No nosso município. Então, só com isso aí, a gente a gente bate a meta, né? E já começa outra, né? Porque a gente tem que estar sempre em movimento, porque parado, Wagner Gil, até a água estraga.
1: É
0: vida é movimento, né? Então a gente tem que estar sempre, terminou uma ação, é mais um ou menos um, né? Então é menos um e mais um que a gente tem que cumprir. Então a gente tem essa chegada dessa empresa que a gente está. A política pública que a gente vem fazendo para a ciência e tecnologia do nosso município também vai refletir nas ações de geração de emprego e renda que a gente vem trazendo. Fazendo bons números, e a gente comemora Caruaru. Caruaru é uma terra de oportunidade. Vou repetir, Wagner, Caruaru é uma terra de oportunidade. Só sabe quem é a pujança de Caruaru, quem está em Caruaru, né? O centro de Caruaru é pujante.

0: ter as dificuldades, porque a gente é um ponto também que a gente tem que discutir. A gente tem novas modalidades, canais de vendas. Um deles, e o principal hoje, é o digital. Nós tivemos a oportunidade de observar isso e visitar empresas na China. As empresas no Brasil, em Pernambuco, em Caruaru, no centro de Caruaru, têm que aprender e têm que usar o meio digital para comercializar. A gente não pode ser passivo, Júlio César, de só esperar o cliente vir na porta. Isso a gente viu no mundo, isso a gente viu passando pela China, isso a gente viu passando por Doha, quando a gente estava voltando, isso quando a gente viaja, tanto de forma privada. A gente sempre quer do meio, a gente fica observando. Então, dividindo responsabilidades, Wagner, que a gente tem uma política pública e hoje, junto com o NTCPE, a gente está com um curso voltado para o setor têxtil, hoje às 5 horas. A gente vai fazer uma visita lá à turma de formação de empresas para poder vender através das redes sociais. Né? Esse é um público voltado para a confecção do nosso município. Né? Então a gente tem esse curso junto com o NTCPE. Aqui eu mando um abraço para Pedro Miranda, o presidente do NTCPE, um querido amigo, esteve conosco na China, que está fazendo um trabalho espetacular no núcleo gestor da cadeia têxtil aqui de Pernambuco. A gente tem esse curso, porque as pessoas também não podem ser os empresários. A gente tem que ter novos canais de venda, novos canais de distribuição, porque o mundo mudou. O mundo é digital, né? Então, para isso, a gente precisa se preparar. Então, a gente vem fazendo essa política pública de fomento a essa inclusão digital das empresas, né? A gente tá nisso aí. E no segundo semestre, a gente atua tanto na parte, vamos chamar assim, Wagner, analógica, que é aquela parte que a gente precisa fazer, mas também a gente tem uma política pública para o digital das empresas.
1: Olha, bacana, Jaime. Só a entrevista quando é boa, né, Jaime? O tempo voa. Eu queria que você ficasse à vontade, Jaime, para suas considerações finais, mas antes você pudesse falar um pouco também da Feira da Sulanca de Caruaru. A Feira da Sulanca que vem ganhando na gestão do prefeito Rodrigo Pinheiro grandes investimentos, né, como o estacionamento da viúva, o estacionamento ali onde tem as barracas Maurílio Mamoca, iluminação, calçadas acessíveis. E com um abraço de Orlando também, que é um dos consultores da SEACA, mandando para você.
0: Orlandinho, um querido abraço, irmão, colega de trincheira, né, da gestão pública, que vem do privado também, está dando sua contribuição e está fazendo um trabalho espetacular. Orlandinho, um abraço, querido. Abraçar também, aproveitar aqui, Jorge Veloso, que falou, Diego Laurindo, Marcelo Souto Maior, querido amigo, doutora Marcela Souto Maior, que mandou uns abraços aqui agora, à frente da SIC Mulher, que vem fazendo um trabalho espetacular na frente da SIC Mulher, e muita gente, viu, Wagner, sua audiência qualificada. No finalzinho, a gente constrói isso aí, certo? Wagner Gil, trazendo o recado que a gente pode. A gente sempre diz que, como eu falei aqui agora há pouco, que até água parada estraga, né? A vida é movimento, né? Política pública se constrói com diversas mãos. E não existe culpado. Não é o governo culpado, não é o setor privado culpado. É uma congregação de valores e de ações. A gente acredita muito na força do trabalho, né? O trabalho tem que ser feito. Então a gente tem. Se a gente pega um tripé que a gente usa no CMM, gestão, competitividade, né? Gestão, competitividade, inovação, a gente tem. Então, para a Feira da Sulanca, o recado que a gente deixa e o recado que vai sendo construído nessa política pública. Tem uma expressão também americana que diz no park, no business, trazendo para o português, sem estacionamento, sem negócio. Todas essas ações que a gente, com uma feira que é muito grande, o prefeito Rodrigo Pinheiro fazer mais estacionamento grátis para os compradores, a gente está trazendo jeito para a feira. Quando a gente faz uma política pública de incentivar a inclusão digital desses feirantes para o digital, a gente está trazendo gente para a feira. Só que o comerciante, o sulanqueiro, a Feira da Moda aqui de Caruaru, porque é um nome comercial, um nome moderno, né? A gente está trazendo gente para poder trabalhar aqui na nossa feira. Então, isso é uma política pública. Então, a gente tem muitos desafios, lógico que tem, né? E o prefeito Rodrigo Pinheiro, ele é um jovem empreendedor, um jovem político, ele adora desafio, né? Então, a gente vem cada vez mais fazendo ações junto com o público, com o privado. A feira é um conjunto de feiras, não é uma feira só. né? Nós temos
1: 18 feiras.
0: 18 feiras. Nós temos a feira dita que é da Sulan, que é da confecção, mas nós temos a feira de artesanato, né? Nós temos a feira da Fundac, né?
1: do calçado, a
0: feira do importado. Nós temos diversas feiras, né? E cada feira dessa tem uma particularidade, né? Nós temos uma ação do governo do estado lá, que a gente está fazendo uma cobertura junto com o município de Caruaru, né? Lá na feira de Caruaru. Então, diversas ações e muita coisa boa ainda vem por aí, viu? O prefeito Rodrigo Pinheiro é um entusiasta, é um empreendedor e ele vai trazer esse ar de modernidade para a Feira da Moda aqui de Caruaru. Então a gente espera, no futuro breve, muitas ações boas para o desenvolvimento socioeconômico do nosso município.
1: Jaime, muito obrigado, Deus te abençoe. Recupero, assessor de imprensa aí, sempre atencioso conosco. A gente precisa falar também, né, Recupero, em educação no trânsito, né? Se tiver alguém para a gente falar em educação no trânsito, você traz aí, né, Recupero? Chegamos ao final de mais uma edição do Jornal Vanguarda. Quero agradecer a audiência de todos, agradecer também a audiência, meu amigo em especial, prefeito Rodrigo Pinheiro, está na escuta.
0: Abraço, prefeito.
1: Está no final, vai estar aqui com a gente. Amanhã também teremos entrevistados aí para prestar contas, a gente saber quantas merendas Caruaru fornece por dia. Sabia já, você sabe, né, lógico, que a prefeitura, a Secretaria de Saúde e Educação de Caruaru é maior do que muitas cidades de Pernambuco.
0: Wagner, só para você ter uma ideia, na rede, nós temos aproximadamente 50 mil alunos.
1: Bota a rede aí, municipal de Caruaru. E há 8 mil, mais ou menos, trabalhadores,
0: né? 50 mil, então...

0: creche. Parece até uma creche privada, da quantidade de carros de quem tem uma condição, né? Que quer dizer, o pessoal que tem uma certa condição confia seus filhos numa creche do município. Eu acho isso bacana, entendeu? Muito. Porque é para todos, a educação é para todos. E aí não interessa se a pessoa tem pouco ou não, porque antigamente tinha um preconceito. Não, eu não quero meu filho num privado, eu só quero no privado, eu não quero num público, o público não presta, não. Você ali perto do Inocop, chegando no Inocop, a creche professora, eu já lembro o nome dela, mas perto ali do posto, é impressionante a quantidade de carros de alto padrão que estão ali pegando os meninos, e a mãe também que mora ali no entorno, a pezinha com os meninos pegando de bicicleta. Eu acho isso bacana e mostra a qualidade, né? São 5 refeições por dia numa creche, a criança que tem dificuldade, rejeição à lactose, tem uma alimentação também especial e leva uma caixinha de lanche para casa. Então, parabéns aí à prefeitura, e amanhã a gente vai destrinchar isso tudo aqui no Jornal Vanguarda. Jaime, obrigado.
1: Obrigado, Wagner, a todos que nos ouvem. Ficamos à disposição, Wagner, para poder falar um pouco mais. Passa a hora, passa rápido, né, tá com você. Então, parabéns pelo trabalho, parabéns, Júlio César, parabéns a Luiz Carlos por esse meio de comunicação, um grande empreendedor aqui da nossa região. E ficamos à disposição, Wagner, para trazer o desenvolvimento socioeconômico para Caruaru e região, porque Caruaru é a locomotiva da região. Nós temos 405 mil habitantes, mas nós temos uma influência de mais de 1,5 milhão de pessoas, que são as 39 cidades que circulam o nosso município, segundo o IBGE. Então, um abraço a todos, ficamos à disposição e que Deus nos abençoe e que traga muito desenvolvimento socioeconômico para Caruaru e região.
0: Valeu, galera. Se você já está na reprise, Suzy Valor, a Consom do Brasil vem na sequência. Antes, tem Dejan Dantas com mensagem para vocês. Até amanhã, tchau.
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4: A vida não cessa. A vida é sempre um contínuo de experiências que vão se acumulando ao longo das existências, nos tornando pessoas cada vez mais conscientes daquilo que é necessário para a nossa grandeza interior. Mas precisamos sempre buscar algo mais e não nos limitarmos apenas às coisas que consideramos como sendo as nossas únicas verdades. Era um pequeno lago, e nele havia vários peixes. Dentre eles, existiam aqueles que eram mais belos, mais ricos, mais poderosos, que eram as carpas reais. Em contrapartida, existiam aqueles que eram muito mais simples e de pouca importância na vida do pequeno lago, que eram os lambaris. As carpas ficavam discutindo questões muito comuns para nós humanos, e as carpas jovens sempre perguntavam se existia ou não outros lagos, outros peixes, outras formas de vida além daquele pequeno lago. E o pai de uma dessas carpas, que era o que comandava a vida em todo o lago, dizia ao filho: você pare de ficar dando ouvido ao lambari, que vive espalhando a ideia de que existe algo além do nosso lago. O boato era que um tal lambari havia emagrecido e conseguido passar pelo pequeno ralo que separava o pequeno lago do córrego que o abastecia, e que tinha conhecido outros lagos, rios, e chegado até o mar. E lá encontrou um outro mundo, outras águas, outras espécies, enfim, tudo o que não havia em seu pequeno lago. Num belo dia, esse jovem se torna uma carpa adulta, mas seu pai, já bem velho, vem a morrer. Com a morte do pai, ele fica desesperado e, sem entender o que estava acontecendo, procura o tal lambari, que humildemente se encontrava recolhido, desacreditado e desprezado por todos. E a carpa se dirige ao lambari dizendo: eu vim lhe procurar

sem que os outros saibam, para que você me diga algo que possa aliviar a minha dor. E o Lambaré, muito sábio, disse: eu não posso fazer nada por você. Afinal de contas, a dor é sua. Mas o que eu quero é que você me conte o que encontrou nesse novo lugar que você afirma que foi, porque a vida unicamente nesse lago é muito vazia, muito triste e sem sentido. E o Lambaré afirma que existe sim vida em um lugar além do pequeno lago, onde há um grande encontro de todas as águas. Tudo isso dando a ideia de que a vida não começava e nem terminava naquele lago. E concluindo o diálogo, a carpa diz ao Lambaré: está na hora de você me levar para esse novo lugar. E o Lambaré falou: não posso.

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0: Caruaru FM, 1:01.
1: Hora certa. 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
0: Boa tarde, Caruaru. Começa agora mais uma edição do programa O Som do Brasil, pela Caruaru FM. Eu sou a Suzy Valois e estou chegando para te fazer companhia até as 3 da tarde. Sejam todos bem-vindos. Começamos mais um programa, o melhor da MPB. Só música.

0: de qualidade, com sua interação pelo nosso WhatsApp 98155-1049. Então fica à vontade, manda aí teu áudio, tua mensagem de texto, porque aqui você faz a programação. 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Vamos começar mais o melhor da MPB a partir de agora.
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1: 1:15.
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1: Caruaru FM, essa é a sua rádio e foi o Djavan e esse clássico da música popular brasileira Samurai. Na sequência, curtimos Bete Carvalho, Olho por Olho, e o pedido da Tereza no Maurício de Nassau. Na sequência, Benito de Paula com Assobiar ou Chupar Cana. Peri Ribeiro foi o Barquinho, Clara Nunes, Morena de Angola. E a indicação da Renata lá no Chique Chique, Novos Baianos trouxeram Cadência do Samba. E começamos com Noite Ilustrada. E o pupurri aí pra gente matar saudades com a indicação do Vinícius lá do bairro Nova Caruaru. 98155-1049 até as 3 da tarde, o melhor da MPB pra você.
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1: Caruaru FM, 1:31.
0: Hora certa. 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
9: 1:35.
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9: Caruaru FM, essa é a sua rádio. Voltei com o melhor da música popular brasileira. É o som do Brasil, nesta quinta-feira, dia 6 de agosto de 2026. Lembrando que às 3 da tarde tem o Que É Bom A Gente Rola com o Anderson Marinho. E pegando leve agora o pedido musical da Solange, lá do bairro das Rendeiras. Ela pediu Ivan Lins e a canção Depende de Nós. Vamos conferir aí juntinhos?
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1: Caruaru FM, essa é a sua rádio, aí foi o Giliardi e a canção Quem Me Dera. Essa foi gravada em 1983, composição aí do Giliardi e do Célio Ferreira. E a gravadora foi a Som Livre. Mandar um abraço aqui, um boa tarde pro Josa. Luiz Carlos, meu boa tarde, meu querido. Obrigada aí pelo carinho da audiência. Sempre uma excelente companhia. E obrigada pela carona. Roupa Nova foi bem simples. Simone e a canção Em Flor. Indicação da Morgana no Maurício de Nassau. Oswaldo Montenegro foi a lista. Guilherme Arantes, Um Dia, Um Adeus. Ivan Lins, Depende de Nós. Começamos aí o segundo bloco com o melhor da MPB pra você. Vamos pro intervalinho? Na sequência tem mais.
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1: Caruaru FM, 2 horas.
2: Hora certa, apoio.
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1: Caruaru FM, essa é a sua rádio. Você está curtindo o som do Brasil, o melhor da música popular brasileira, até as 3 da tarde. Eu sou a Suzy Valois. E você pode fazer seu pedido musical pelo 98155-1049. Fica à vontade, você está curtindo o melhor da MPB.
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1: Caruaru FM, a sua rádio. Você está curtindo até as 3 da tarde o melhor da música popular brasileira e seus intérpretes. Sejam todos bem-vindos.
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2: Caruaru FM, 2 horas e 30 minutos.
3: Hora certa. 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
1: Caruaru FM, a sua rádio. Chegamos ao final de mais um programa, O Som do Brasil. Quero agradecer a participação de todos. Uma excelente tarde. Vem aí na sequência O Que É Bom A Gente Rola com Anderson Marinho. Continua curtindo a Caruaru FM, faz aí seu pedido musical pelo 98155-1049. 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
3: Nesta quarta-feira, conhecemos mais quatro classificados para as quartas de final da Copa do Brasil. O Cruzeiro venceu a Chapecoense no Mineirão por 2-0 e carimbou o passaporte. Assim como o Grêmio, que bateu o Mirassol por 1-0 em Porto Alegre, também se classificou no Maracanã. O Vasco da Gama venceu o Fluminense por 3-1 e está na próxima fase. O Fortaleza venceu o Palmeiras por 3-2, mas como havia perdido o primeiro jogo por 3-0, o Verdão está na próxima fase da competição. Nesta quinta-feira, conheceremos os dois últimos classificados para a próxima.

0: próxima fase do torneio, às 8 da noite. A bola rola na Neoquímica Arena para Corinthians Internacional. Técnico corintiano Fernando Diniz fala da partida e da importância do torcedor corintiano em casa.
1: É fundamental o torcedor aqui, principalmente aqui em Itaquera, ele joga muito junto, ele empurra muito o time e faz muita diferença. Então vai ser fundamental e a gente pretende de fato jogar no ritmo da torcida. Então isso aí é o que a gente está todo mundo imbuído de fazer o melhor nesse jogo. Todo mundo sabe que faltou lá em Porto Alegre, mas a gente pretende se entregar ao máximo na quinta-feira.
0: Também às 8 da noite, a bola rola para Vitória Atlético Paranaense no Barradão, em Salvador.
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0: Faça o rádio agora, 3 e 1.
1: Hora certa. 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
5: Muito boa tarde para todo mundo que está sintonizado nos 104,9. Caruaru FM, sempre a minha, a sua, a nossa rádio, hein? Tá começando mais uma edição do Que é Bom, a Gente Rola. Hoje, quinta-feira, 6 de agosto, comigo, Andil.
6: Ligado em você.
5: Ligado em você até às 5 no Que é Bom, a Gente Rola. Quando o relógio bater 5 da tarde, a gente corre lá no Top Hits. Hoje é dia de conferirmos as 15 mais bombadas da semana em todas as rádios do Brasil. 5 da tarde tem Top Hits pra você!
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5: Só pra você não esquecer o número de WhatsApp mais bombado do Brasil. 981-55-1049. Corre lá, pede teu som, tua música. E oferece pra quem você quiser. Afinal de contas, todo mundo sabe que aqui na Caruaru FM é você quem manda. Hoje, quinta-feira, todo mundo acostumado, né? É dia de TBT.
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5: Então, pra gente começar muito bem a nossa viagem. Você lembra dessa, né?
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5: Los Hermanos.
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5: Você conhece alguma Ana Júlia, não? Aumenta que o que a gente rola.

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3: Então, tá com vocês?

0: Obrigado!
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3: Na Caruaru FM, aí foi o som do Gabriel Diniz, Eterno e Wesley Safadão. Acabou, fia. Não dá mais, né? Teve também Companhia do Calypso, Simancol, lá em cima, Jamil, Palácios e Castelos. Você lembra dessa nas vozes da Simone Simaria, né? Teve também Quinta Essência com Juanzinho, Sou Favela, Ivete e Whindersson Nunes. Coisa linda. Simone Simaria, 126 cabides. Vini, Requebra e lá em cima, Los Hermanos. Ana Júlia, abrindo muito bem o nosso Que É Bom A Gente Rola especial TBT desta quinta-feirona, né? 981-55-1049.
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3: Eu gosto. Quem tá comigo hoje, Fernandinha? Tá na 15 de novembro, tá trabalhando, curtindo ela. Quem pediu? Simone Simaria. Tem também o Rafinha que tá no Petrópolis. Quem mais? A Débora no Divinópolis. O Luiz tá aqui no centro. E tem o Paulo Luiz, que não é o Luiz, mas é o Paulo Luiz. Tá lá no José Carlos de Oliveira curtindo também, né, Paulão? A Jéssica tá lá no bairro Agamemnon curtindo muito. O Wellington tá no bairro do Vassoural sempre. Ele disse que não desliga da Caruaru FM nunca. Continua, dizem que dá sorte, hein? Aproveita, né? E compra o Caruaru da sorte do Dia dos Pais. É dinheiro demais. Quem mais tá comigo também? A Gabi tá aqui no centro. Vivi, tá no bairro Universitário. Tem também Rafinha do Petrópolis. Já falei, produção. Ah, Juliana, tá no bairro Agamemnon, minha Jujuba. Palmas pra Juliana, por favor. Ela disse que quer ouvir um sucesso internacional dos tempos que você ligava para as rádios e oferecia para os seus namorados, amantes, ficantes, esposos. Já eu toco uma valendo pra você, viu? E tem também a Dani Souza, cadê ela, hein?
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0: Na sua rádio agora faltando 26 pras 4.
1: Hora certa. 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
2: Já estamos de volta com o que é bom, a gente rola nesta tardezinha marota de quinta-feirona. Faltando 25 minutos para as 4 da tarde. Sempre pontual, né, Andinho? É bom, né? Indicação agora do Rafinha, tá no Petrópolis. Ele disse assim: Andinho, oi, filho. Nas antigas eu tive uma namorada lá no Mário 7. Bom, hein? Mário 7, hein? Altas lembranças dos bailes do Mário 7. Voltando pro Rafinha, ele disse: ela se chamava Carla.
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3: Cheguei.
2: Não sei se ele mandou essa música para Carla, mas é a cara da ex do Rafinha. Aumenta!
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1: Na Caruaru FM, você tá curtindo que é bom a gente rola, na minha, na sua, na nossa, né? Só as melhores. Tinha que ser Caruaru FM, rapá. Agora tá chegando o Caruaru Notícias e eu volto depois do intervalo. Te espero, hein?
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3: O Comitê de Política Monetária do Banco Central reduziu a taxa Selic pela quarta vez consecutiva. A queda foi de 0,25 ponto percentual, levando os juros básicos da economia de 14,25% para 14% ao ano. A decisão foi unânime e já era amplamente esperada pelo mercado financeiro. O movimento faz parte de um ciclo de cortes iniciado em março, quando a Selic estava no patamar de 15% ao ano. Desde então, houve quatro reduções de 0,25 ponto cada, totalizando um ponto percentual de queda. De acordo com o comunicado do Copom, os indicadores recentes mostram desaceleração gradual da inflação e moderação da atividade econômica, embora o mercado de trabalho permaneça aquecido. A projeção do Banco Central para o IPCA no primeiro trimestre de 2028, o novo horizonte relevante da política monetária, é de 3,2%. A meta central de inflação no Brasil, estabelecida pelo Conselho Monetário Nacional, é de 3% ao ano, com margem de tolerância de 1,5 ponto percentual para cima ou para baixo. Apesar do alívio, o Copom manteve tom de cautela. O comunicado destaca que o ambiente externo permanece incerto, com conflitos no Oriente Médio e indefinições sobre a política monetária em economias avançadas. As expectativas do mercado para a inflação são de 5% em 2026 e 4,2% em 2027. O Copom também alertou que os riscos para a inflação seguem acima do normal, com tendência de alta. Entre as principais ameaças estão o deslocamento das expectativas de inflação por um período mais longo, choques no preço do petróleo e efeitos climáticos sobre a produção agrícola e sobre os custos de energia. O comitê evitou sinalizar os próximos passos, afirmando que a magnitude total do ciclo de cortes será definida com base em novas informações. A próxima reunião do Copom está marcada para 15 e 16 de setembro e a decisão dependerá da evolução dos dados econômicos até esta data.
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1: Na sua rádio agora, 4:06.
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0: 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Agora eu vou cantar pra vocês uma música de Roberto Carlos que chama Florentina, Florentina, Florentina de Jesus. Não sei
1: se... Bora de TBT!
2: Na Caruaru FM, o que é bom a gente rola mesmo e de verdade, né não? Aqui tem blá blá blá não, fio, é música o tempo todo. Agora a gente vai conferir o que teremos no Caruaru da Sorte, presta atenção!
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1: Na sua rádio 4:34.
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1: Na Caruaru FM, você curtiu aí o que é bom? A gente rola nesta tardezinha marota de quinta-feira, hein? Por falar em quinta-feira, depois do intervalo, tem as 15 mais da semana em todas as rádios do Brasil. É hora de Top Hits. Fica aí que eu volto já.
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2: O Papa Leão XIV vai visitar a América Latina em novembro, mas no roteiro ainda não está o Brasil. No cronograma da viagem foi confirmado pelo Vaticano. A Santa Sé divulgou nesta quarta as datas da vinda do Papa ao continente sul-americano prevista para ocorrer entre os dias 6 e 17 de novembro. A programação inclui Uruguai, Argentina e Peru. O Papa Leão XIV deve começar pelas cidades uruguaias de Montevidéu, Paissandu e Florida entre os dias 6 e 8 de novembro. Depois passa por Buenos Aires, Córdoba e Luján, na Argentina, até o dia 11 de novembro. E a terceira parada será no Peru, onde o Papa atuou como missionário e eclesiástico até poucos anos atrás. Lá, vai visitar as cidades de Lima, Cusco, Pucallpa e Chiclayo, na diocese onde foi bispo entre 2015 e 2023. O programa detalhado da viagem do pontífice, com horários e locais específicos, ainda será divulgado. Essa será a sexta viagem internacional de Leão XIV. Faz quase 40 anos desde a última vez que um Papa esteve no Uruguai e na Argentina. Nenhum Papa visita a América do Sul desde que Francisco esteve no Chile e no Peru em 2018. E a última vez que um sumo pontífice esteve no Brasil foi na primeira viagem internacional de Francisco, na Jornada Mundial da Juventude no Rio de Janeiro e na passagem pelo Santuário Nacional de Aparecida, em São Paulo, em 2013.
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1: Caruaru FM agora 5:04.
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1: Tá começando mais uma edição do Top Hits. Hoje é quinta-feira, dia da gente conferir as 15 músicas mais bombadas do Brasil esta semana, hein? A gente começa com a 15ª posição.
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1: Muito barulho pra Thalita Mel. Só, Damião, vai. Thalita, estão dizendo por aí que a gente é uma dupla.

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1: Na sua rádio agora, 5h29.
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0: Que pancada, bebê. Mari Fernandes!
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0: Alguém me perguntar por aí. Eu não digo nada não, só falo que ela tava lá na sarjeta comigo.
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0: Faltando 16 para as 6 na sua rádio, hein?
1: Hora certa. 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
2: É o molho do menos e mais aqui em Belém, não tem jeito. Vambora. 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
1: Na Caruaru FM, essas foram as 15 mais bombadas da semana em todas as rádios do Brasil. E assim a gente finaliza mais uma edição do Top Hits. Tá chegando por aí mensagem de paz, na sequência balada sertaneja. A gente volta a se encontrar amanhã às 3 da tarde no Que Boa A Gente Rola, combinado? Então boa noite pra todo mundo, hein? Até amanhã!
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0: Senhor.
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0: Santos, faça um barulho, São Paulo.
1: Deus abençoe, obrigado, meu amigo.
0: Eu que agradeço, bom te ver.
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0: Simone Mendes.
1: Amo vocês.
0: Obrigado, querido. Obrigado, Simone.
1: Obrigado.
0: Que privilégio, que prazer ser com você.
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3: 7 da noite em Brasília.

0: sancionada a lei que prevê medidas de repressão à violência sexual contra crianças e adolescentes na internet e com o uso de inteligência artificial.
1: A norma também estabelece ações para proteger as vítimas e a responsabilização financeira do agressor.
0: Os detalhes você vai ouvir agora na reportagem de Gabriela Noronha.
2: A lei, sancionada nesta quinta-feira, atualiza dispositivos do Estatuto da Criança e do Adolescente e de outras leis como o Código Penal e o Código de Processo Penal e estabelece mais rigor para quem praticar crimes de violência sexual contra crianças e adolescentes no ambiente digital, como disse o ministro da Justiça e Segurança Pública, Wellington César Lima.
3: Na legislação até então existente, não tinha a especificidade nem a proporcionalidade da resposta adequada para esses casos. E agora nós temos isso. Porque o ambiente digital, por sua imediatidade, cobra respostas igualmente imediatas. Então, esses tipos penais mais adequados, como de violência sexual, abuso sexual, exploração sexual, vêm tomar o lugar de outras figuras mais genéricas e que não tinham a especificidade adequada para a tipicidade penal correspondente.
2: Entre as mudanças está a ampliação da pena para quem adquire, possui ou armazena material contendo violência sexual contra crianças ou adolescentes. O texto também cria uma punição específica para a simulação de abuso sexual por inteligência artificial, utilizando o rosto, corpo ou voz de crianças e adolescentes. Janine Mello, ministra dos Direitos Humanos e da Cidadania, destacou que o uso da tecnologia não pode servir como instrumento de violação de direitos.
4: A inteligência artificial, de maneira geral, os avanços tecnológicos têm um potencial enorme para o desenvolvimento econômico do nosso país, mas eles não podem e não devem ser instrumentos de violações de direitos e para a criação de ambientes que não são seguros para as nossas crianças e adolescentes.
2: Com a lei, a criança ou adolescente, vítima ou testemunha, tem assegurado atendimento psicológico e psicossocial contínuo e especializado. E os abusadores ficam obrigados a cobrir integralmente os custos do tratamento da vítima. A delegada da Polícia Federal, Rafaela Parca, comentou sobre os novos dispositivos.
5: Possibilitam não só a repressão, que é muito importante, as pessoas têm que ter uma sentença justa e adequada, a polícia tem que ter condições de investigar, mas também trazem o que eu acho mais importante, que é a prevenção. A gente precisa de muitos mecanismos para defender essas crianças, especialmente no ambiente digital, que não foi desenhado para elas.
2: A lei também prevê autorização para a chamada ronda virtual, mecanismo que permite a atuação de órgãos de investigação em ambientes digitais para identificar e coletar arquivos relacionados a crimes de violência sexual contra crianças e adolescentes. E no rol dos crimes hediondos, considerados de extrema gravidade, passam a figurar condutas como produzir, vender, trocar, publicar, divulgar e armazenar registros de violência sexual contra menores de idade. Reportagem Gabriela Noronha.
1: Lei prorroga até 2030 acesso de santas casas e hospitais filantrópicos a crédito com recursos do FGTS.
0: Instituições que atendem o Sistema Único de Saúde podem dispor de até 2 bilhões de reais.
6: A lei prorroga até 2030 o prazo para a aplicação de recursos do FGTS como crédito para hospitais filantrópicos e santas casas de misericórdia. A linha de crédito também poderá ser utilizada por instituições sem fins lucrativos que atuam no atendimento a pessoas com deficiência e prestam serviços ao Sistema Único de Saúde. Com a prorrogação, mais de 2 bilhões de reais de recursos em crédito ficarão disponíveis para essas instituições. Em 2025, as Santas Casas realizaram mais de 1 milhão e 300 mil internações e foram responsáveis por cerca de 2 milhões de cirurgias eletivas. O ministro da Saúde, Alexandre Padilha, destacou a importância das Santas Casas.
7: Corresponde 77% dos centros especializados, 57% das unidades de tratamento de oncologia espalhados em todo o país, tendo uma presença muito importante em várias regiões do nosso país.
6: O Fundo de Garantia do Tempo de Serviço, FGTS, é uma obrigação do empregador e não deve ser descontado do salário. Pode ser usado em diversas situações, como demissão sem justa causa, compra da casa própria, aposentadoria ou no caso da pessoa estar com alguma doença grave, como câncer. Agora, os recursos continuarão a ser usados como crédito para hospitais filantrópicos Filantrópicos e Santas Casas de Misericórdia. O ministro do Trabalho e Emprego, Luiz Marinho, falou sobre a importância desse fundo.
8: O Fundo de Garantia tem a grande responsabilidade, primeiro, de proteger o trabalhador. Segundo, ser um fundo de investimento, para investimento na saúde, as cidades para construir os viadutos, hospitais também, tantos outros investimentos.
6: Nesta quinta-feira, também foram formalizados novos contratos de crédito a partir do FGTS entre a Caixa Econômica Federal e o Instituto do Câncer do Ceará, Santa Casa de Misericórdia de Goiânia e com a Santa Casa de Misericórdia de Parretos. Reportagem, Márcia Fernandes.
1: O Brasil exportou mais que importou no mês de julho, o que representa um superávit na balança comercial em mais de 7 bilhões de dólares.
0: No acumulado do ano, a balança também registra um superávit. O valor é de 49 bilhões de reais.
1: O resultado foi impulsionado pela exportação nos setores da agropecuária, indústria extrativista e indústria da transformação.
0: Entre os principais parceiros comerciais está a China, com um aumento de 19,7% nas exportações, e a União Europeia com crescimento de 11%.
1: Já para os Estados Unidos, as exportações caíram 12,2% nos primeiros 7 meses do ano, em relação ao mesmo período de 2025.
0: Já está valendo a nova inscrição do Cadastro Nacional de Pessoa Jurídica, o CNPJ.
1: O novo modelo de identificação das empresas combina letras e números e conta com um total de 14 caracteres.
0: A medida garante mais combinações disponíveis e permite novas inscrições.
1: As empresas já inscritas no CNPJ não sofrem alteração e não precisam realizar atualização cadastral.
9: O novo modelo mantém os 14 caracteres do Cadastro Nacional de Pessoa Jurídica. A novidade é que o registro passa a combinar letras e números. A medida amplia a quantidade de combinações disponíveis para novas inscrições e garante a continuidade do cadastro. Já o procedimento para a abertura de novos CNPJs não será alterado, como ressalta o coordenador-geral de Gestão e Cadastros e Benefícios Fiscais da Receita Federal, Heriton Gomes.
10: Nada vai mudar em relação ao processo de abertura de empresas. Então, todo aquele fluxo que existe hoje via Rede Sim, em que todas as empresas já estão acostumadas a trabalhar para a melhoria do ambiente de negócio, ela continua.
9: Os CNPJs nos formatos numérico e alfanumérico vão existir simultaneamente. Ambos são válidos para fins legais e operacionais. Para quem já tem empresa aberta, não haverá troca de número nem a necessidade de atualizar o cadastro. O coordenador Heriton Gomes explica que a mudança vale apenas para as novas inscrições.
10: Você não precisa fazer nenhuma alteração no seu cadastro do CNPJ. Então o sistema vai reconhecer tanto os CNPJs que já existem hoje, que são numéricos, quanto os novos CNPJs que vão vir a ser emitidos, que são alfanuméricos.
9: Mesmo sem mudar o cadastro das empresas já existentes, a recomendação é que os softwares de gestão, sistemas de emissão de notas fiscais e cadastros de clientes sejam adaptados para reconhecer o novo formato do documento, como destaca o contador Floriano Carvalho.
11: Todos os sistemas continuarão reconhecendo os CNPJs que já existem hoje, porém eles têm que se adaptar para reconhecer o alfanumérico. Sistemas contábeis, emissão de nota fiscal, fornecedores, compras, precisa ser adaptado para começar a reconhecer o alfanumérico.
9: Para atualizar o CNPJ, acesse gov.br/Receita Federal, tudo junto, e clique na aba de serviços. Reportagem Edinaldo Júnior.
0: Uma correção. Agora há pouco, quando falamos da balança comercial brasileira, o acumulado da balança no ano registra um superávit de 49 bilhões de dólares, não de reais, como eu disse anteriormente.
1: A partir da próxima semana, quem tem imóvel rural já pode declarar o imposto territorial.
0: O processo é feito pela internet e quem perder o prazo pode pagar uma multa.
12: A declaração do Imposto sobre a Propriedade Territorial Rural, ITR, é obrigatória para pessoas físicas ou jurídicas que sejam proprietárias de imóvel rural e pode ser preenchida e transmitida por meio digital. A auditora fiscal da Receita Federal, Giana Han, explica.
13: A ferramenta permite o envio de declarações pela internet, sem necessidade de instalação do programa, e ela pode ser acessada pelo computador ou pelo celular. Para acessar a aplicação, é necessário ter conta GovBR nível prata ou ouro. E existe um passo a passo disponível na internet que mostra toda a interface dessa ferramenta.
12: O prazo para envio da declaração vai de 10 de agosto a 30 de setembro. O valor pode ser dividido em 4 parcelas, sendo que a primeira deve ser paga até o dia 30 de setembro. Este também é o prazo para o pagamento em parcela única. A auditora fiscal, Giana Han, reforça que é importante não perder o prazo.
13: E é importante também lembrar que a entrega da declaração após esse prazo, ou seja, após o dia 30 de setembro, vai sujeitar o contribuinte ao pagamento de multa por atraso, que é calculada sobre o imposto devido e também conforme o número de meses de atraso.
12: Para fazer a declaração, acesse o portal de serviços da Receita Federal em receitafederal.gov.br na aba Imóveis. Reportagem Graziela Mendonça.
1: Municípios e prestadores de serviços devem concluir o preenchimento de dados do Sistema Nacional de Informações em Saneamento Básico até 3 de setembro.
0: Esse é um passo importante para garantir o acesso a recursos federais para investimentos na área.
1: O sistema reúne dados sobre abastecimento de água, esgotamento sanitário, manejo de resíduos sólidos, drenagem e manejo de águas pluviais e gestão municipal.
0: As informações subsidiam a formulação de políticas públicas e o planejamento de investimentos. Como afirma o secretário nacional de Saneamento Ambiental do Ministério das Cidades, Márcio Leão.
14: A coleta é um passo importante, né, porque todos os municípios e prestadores têm a responsabilidade de colocar os dados e as informações que o sistema permite, e isso permite ao governo federal elaborar suas políticas e a destinação dos seus recursos para a universalização do saneamento. Então, é importante para que o governo tenha as informações precisas e que possa atuar de forma mais adequada.
1: Edital Recaatinga vai destinar 60 milhões de reais para a recuperação de áreas degradadas na Caatinga.
0: O programa receberá projetos em municípios de 9 estados, com foco em áreas afetadas pela seca e pela desertificação.
1: O prazo de recebimento de propostas pelo edital termina segunda-feira, 10 de agosto.
15: A iniciativa vai disponibilizar 60 milhões de reais para apoiar ações que combinem restauração ambiental, produção sustentável, conservação da água, segurança alimentar, geração de renda e adaptação às mudanças climáticas em 9 estados. Serão selecionados projetos em municípios de Alagoas, Bahia, Ceará, Minas Gerais, Paraíba, Piauí, Pernambuco, Rio Grande do Norte e Sergipe, com foco em territórios com maior degradação e mais vulneráveis à seca e ao avanço da desertificação. Do total de recursos a serem disponibilizados, 30 milhões de reais virão do BNDES, o Banco Nacional de Desenvolvimento Econômico e Social, e 30 milhões do Banco do Nordeste. A iniciativa é uma parceria dos dois bancos com o Ministério do Meio Ambiente e Mudança do Clima. O chefe do Departamento de Meio Ambiente do BNDES, Marcos Santiago, detalha os tipos de projeto que poderão ser apoiados pelo edital.
16: O edital vai apoiar projetos voltados para restauração ecológica, com espécies nativas, o que inclui sistemas agroflorestais, enfim, o uso sustentável da nossa caatinga. Na prática, os projetos poderão envolver o quê? Recuperação de áreas degradadas com nativas, mas pode também a cadeia, né, a produção de sementes e mudas. Assistência técnica e capacitação de comunidades também estão dentro. E uma coisa muito importante para a nossa caatinga, que é a captação e armazenamento de água, cercamento de nascente e ações de prevenção e combate a incêndios.
15: O primeiro ciclo de apresentação de propostas para o edital Recaatinga vai até o dia 10 de agosto. O edital prevê ainda um segundo ciclo, entre 15 de outubro e 14 de dezembro. Mais informações estão disponíveis no site bnds.gov.br/Floresta Viva 2025. Reportagem André de Barros Lima.
0: Dos rios às áreas costeiras, a pesca atrai praticantes e ajuda a movimentar o turismo em diferentes destinos brasileiros.
1: E está aberto um edital para que seja desenvolvido um diagnóstico nacional do setor.
0: O trabalho será feito em parceria com a Organização das Nações Unidas para a Educação, a Ciência e a Cultura, a Unesco.
1: Vamos saber mais na reportagem de Luciana Colares de Holanda.
17: Marcos Vinícius Barros é amante da pesca esportiva e transformou um hobby que começou lá na infância até em profissão. O engenheiro de aquicultura conta que faz pelo menos 12 viagens por ano só para pescar.
18: É uma paixão. Eu pesco desde criança, então hoje eu sou engenheiro de aquicultura, né? Acabei conectando o que eu gosto com a minha profissão.
17: O turismo de pesca movimenta cerca de 3 bilhões de reais e gera 200 mil empregos no Brasil. De acordo com o Ministério do Turismo, pelo menos 8 milhões de brasileiros viajam todos os anos para praticar a pesca esportiva. O setor será objeto de um diagnóstico nacional. Para isso, está aberto o edital para a seleção de empresa especializada responsável pela realização do estudo. O trabalho prevê a elaboração de um guia de boas práticas com referências nacionais e internacionais, além da organização de um catálogo de produtos, experiências e serviços relacionados ao turismo de pesca. O resultado desse trabalho vai fornecer subsídios técnicos para o planejamento de políticas públicas. A iniciativa busca ainda estimular o uso sustentável dos recursos naturais e o desenvolvimento econômico de destinos que possuem rios, lagos, reservatórios e áreas costeiras. É o que explica Humberto Pires, analista técnico executivo da Secretaria Nacional de Políticas de Turismo do Ministério do Turismo.
19: Nós sabemos que é um segmento extremamente importante e a gente trabalha num trabalho conjunto com o Ministério da Pesca, onde a gente trabalha para além do ordenamento, a questão da sustentabilidade e trazendo todo esse conjunto de informações para que a gente possa, de fato, ter uma prática sustentável e responsável, né, e que abarca toda a cadeia produtiva do segmento da pesca.
17: Kelvin Lopes é dono de uma agência especializada em Brasília, que há 9 anos promove viagens de pesca esportiva por todo o país. Consultor do setor, ele afirma que um diagnóstico, como propõe o edital, era uma demanda antiga, assim como o trabalho que vem depois.
20: Esse diagnóstico vem a trazer à mesa todas essas informações, toda essa identidade. Além desse diagnóstico, que é super importante, é a oferta sistematizada, organizada do turismo de pesca no Brasil. Todo o setor precisa dessas informações para desenvolver.
17: As propostas das empresas interessadas podem ser encaminhadas até às 5 horas da tarde, horário de Brasília, no dia 12 de agosto de 2026, exclusivamente por meio do portal de compras da Unesco Brasil. Reportagem Luciana Colares de Holanda.
0: Um verdadeiro banco de alimentos em forma de sementes. Assim, a Embrapa, empresa brasileira de pesquisa agropecuária, conserva milhares de espécies de sementes de grãos, verduras e frutas consumidos no Brasil e no mundo.
1: O material também é utilizado em pesquisas para o desenvolvimento de plantações mais resistentes e alimentos mais nutritivos.
0: E apoia o país a estar preparado para ser um produtor de alimentos.
21: No banco genético da Embrapa, em Brasília, são conservadas centenas de milhares de amostras de plantas, sementes e micro-organismos. As coleções apoiam a conservação de diversidade genética e disponibilizam material para pesquisas e outras atividades relacionadas à agropecuária e à segurança alimentar. Uma variedade do Brasil e do mundo, explica Juliano Pádua, supervisor do banco genético da Embrapa.
22: O nosso banco funciona como uma cópia de segurança para evitar, se a gente perder esse material um dia, a gente tem essa cópia guardada aqui para uso. Então, por isso, a gente é um banco cópia de segurança, porque a gente pode manter a viabilidade da semente aqui por muitos e muitos tempos.
21: O banco utiliza diferentes métodos de conservação definidos de acordo com as características de cada espécie. As sementes são armazenadas em câmaras frias, com temperatura em torno de 20 graus negativos, onde podem permanecer viáveis por décadas. Parte das amostras também possui uma cópia armazenada no Cofre Global de Sementes, na Noruega. O pesquisador da Embrapa, Juliano Pádua, destaca que o procedimento integra as estratégias adotadas para a conservação de recursos genéticos utilizados em pesquisas e outras atividades relacionadas à agropecuária.
22: O consumidor cada dia está mais exigente. A gente tem todo um campo, por exemplo, de alimentos funcionais, né, que tragam também não só alimentação, mas também saúde. Então, por isso a importância desse banco e do uso desse material para o futuro.
21: Hoje, o Banco Genético da Embrapa conserva cerca de 156 mil amostras de mais de 1.200 espécies vegetais. Entre elas estão variedades de arroz, feijão, milho, soja, frutas, hortaliças e espécies nativas brasileiras. Reportagem Pablo Mudim.
1: Nos institutos federais oferecem cursos técnicos, graduações e também voltados à educação profissional e tecnológica.
0: Também chamado de IFE, cada escola deve oferecer pelo menos metade das vagas para cursos técnicos de nível médio, prioritariamente na forma integrada, que permite ao estudante concluir a educação básica e, ao mesmo tempo, obter uma formação técnica.
3: Só mais um semestre e a Ana Letícia Costa, de 19 anos, vai terminar o curso técnico de meio ambiente no Instituto Federal do Rio de Janeiro. A formação técnica vai aumentar o leque de conhecimentos e possibilidades da estudante carioca que planeja cursar engenharia ambiental.
4: Eu, como técnica em meio ambiente, eu posso trabalhar em diversas áreas, em diversos setores. Eu posso trabalhar com laboratório, posso trabalhar com licenciamento. Tem, assim, inúmeras possibilidades que a área ambiental providenciou para mim.
3: Nos institutos federais, as oportunidades são variadas e gratuitas. São ofertados desde cursos de panificação e de cuidadores de idosos até pós-graduação em diversas áreas de conhecimento. O estudante também pode cursar o ensino médio e, ao mesmo tempo, fazer um curso profissionalizante, como explica Marcelo Breganoli, secretário de Educação Profissional e Tecnológica do Ministério da Educação.
5: Então, o jovem, quando ele está cursando o ensino médio, ele pode fazer na mesma instituição ou em outra instituição o curso técnico. Então, a gente passa a ter muito provavelmente, uma predominância dessa forma de oferta do técnico, mas o nosso olhar é muito voltado para o técnico integrado.
3: A Rede Federal de Educação Profissional e Tecnológica possui 754 unidades em todo o Brasil, vinculadas a 39 institutos federais, dois Centros Federais de Educação Tecnológica, os CEFETs, e ao Colégio Pedro II, no Rio de Janeiro. De acordo com o secretário Marcelo Breganoli, os cursos são ofertados para contemplar as necessidades de cada região.
5: Eles estão distribuídos no território de uma forma a atender, sobretudo, as meso e hoje micro-regiões. A rede tem essa característica e ela também tem uma característica do envolvimento com os arranjos produtivos locais. Então, é muito intrínseco, né, dela fazer as suas atuações, os seus projetos, sejam eles, né, envolvidos no ensino, na pesquisa, na extensão, mas tendo como temáticas o arranjo produtivo local, o arranjo social.
3: Os processos seletivos e as matrículas nos institutos federais são semestrais. Interessados devem procurar os editais na escola onde pretende realizar o curso. Reportagem Graziele Bezerra.
1: E essas foram as notícias do Governo Federal.
0: Uma realização da Secretaria de Comunicação Social da Presidência da República.
1: Com produção da empresa Brasil de Comunicação.
0: Fique agora com as notícias do Poder Judiciário e do Congresso Nacional. Boa noite.
1: Boa noite para você e até amanhã.
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25: STF suspende julgamento sobre norma que proíbe jogos de azar.
26: Justiça e Ministério Público assinam acordo para fortalecer o combate ao assédio eleitoral.
25: STJ vê lesão a direitos difusos e mantém condenação de empresa por alterar a fórmula de agrotóxicos.
26: Boa noite, eu sou Marcela Luiza.
25: E eu sou Walter Lima.
26: Supremo Tribunal Federal julga se norma que proíbe jogos de azar ainda pode ser aplicada.
25: Hoje, o relator do caso, ministro Luiz Fux, votou. Depois, o julgamento foi suspenso após o pedido de vista do ministro Flávio Dino.
27: O caso chegou ao Supremo em um recurso apresentado pelo Ministério Público do Rio Grande do Sul, contra a decisão da Justiça Gaúcha, que absolveu um comerciante que explorava caça-níqueis em um bar no município de São Leopoldo. Na prática, o tribunal vai definir se explorar jogos de azar deve continuar sendo atividade proibida e sujeita a punições, ou se deixará de ser tratado como uma ilegalidade. Isso inclui bingos, Jogo do Bicho e Casas Caça-Níqueis.
2: O relator ministro Luiz Fux citou possíveis relações entre a exploração clandestina de jogos, organizações criminosas, violência e lavagem de dinheiro. Também diferenciou jogos de azar das loterias exploradas pelo poder público.
6: Como pretendo evidenciar, a loteria não se vale de mecanismos voltados a extrair lucro mediante exploração do vício do comportamento, do risco dos apostadores, é em detrimento da autonomia da vontade.
2: O ministro destacou que a proibição prevista na Lei das Contravenções Penais não viola a autonomia privada nem a livre iniciativa. Assim, Fux votou no sentido de que os jogos de azar devem continuar sendo considerados ilegais.
26: Essa foi a repórter Marta Ferreira. Justiça e Ministério Público assinam acordo para fortalecer o combate ao assédio eleitoral no ambiente de trabalho.
1: Para denunciar ou baixar o selo da campanha, é só acessar o site No Meu Voto Manda Eu. Rocine Gomes.
7: O acordo de cooperação técnica foi assinado entre a Justiça do Trabalho, a Justiça Eleitoral, o Ministério Público do Trabalho e o Ministério Público Eleitoral. Com o slogan No Meu Voto Mando Eu, o objetivo é construir a Aliança pelo Voto Livre, uma rede que defende o direito da pessoa de votar no candidato que quiser, sem pressão ou constrangimento.
26: Comercialização em todo o país de agrotóxicos com fórmulas alteradas sem autorização da Anvisa configura lesão a direitos difusos e coletivos.
1: Para o STJ, isso expõe de forma indeterminada o meio ambiente, os consumidores e a saúde pública a riscos. Fátima Uchoa.
8: Com esse posicionamento, a primeira turma do STJ manteve a condenação de uma empresa imposta pelo TRF4 ao pagamento de R$1.750.000 por mudar a fórmula de dois agrotóxicos e a produção de um herbicida sem a necessária aprovação da Agência Nacional de Vigilância Sanitária. Os produtos foram comercializados nessas condições por mais de 3 anos em todo o território nacional. O colegiado considerou que, como o bem jurídico protegido é indivisível e pertence à coletividade, é possível fixar o valor da indenização já na sentença. A relatora foi a ministra Regina Helena Costa.
26: Justiça Federal nega recurso da Agência Nacional de Mineração e mantém proibição de mineração em terras indígenas em Roraima.
1: O tribunal acompanhou o entendimento do Ministério Público Federal de que a exploração mineral em terras indígenas depende de lei e de aval do Congresso. Vanessa Pereira.
9: Segundo a decisão, enquanto não houver lei regulamentando o artigo 231 da Constituição Federal e autorização do Congresso Nacional, a exploração mineral por terceiros em terras indígenas é juridicamente impossível. Ainda segundo a decisão proferida pela 12ª Turma do Tribunal Regional Federal da 1ª Região, está proibido conceder ou manter em tramitação pedidos de pesquisa e exploração mineral em terras indígenas em Roraima.
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26: Boa noite.
1: E até amanhã.
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10: Está no ar o Jornal do Senado.
11: Eu sou Paula Groba.
13: E eu sou Humberto Pinheiro.
11: E estes são os destaques de hoje do Jornal do Senado, que começa agora.
13: MP do piso mínimo do frete vira lei, mas perdão a caminhoneiros é vetado.
11: Projeto amplia prioridade no trabalho remoto para pessoas com deficiência.
13: Senado vai acompanhar segurança e condições de trabalho de agentes de saúde indígena.
11: Boa noite.
13: Boa noite.
11: Foi sancionada a lei que aperfeiçoa a fiscalização do piso mínimo do frete rodoviário, valor mínimo que deve ser pago aos caminhoneiros pelo transporte de cargas. A medida busca garantir mais transparência e cumprimento das regras do setor.
12: Mas o governo vetou o trecho que perdoava multas aplicadas a caminhoneiros envolvidos em bloqueios de estradas em 2022. Segundo o executivo, o perdão das penalidades violaria a separação de poderes e não apresentava estimativa de impacto orçamentário e financeiro. Repórter Bruno Lourenço.
14: A lei que cria mecanismos para facilitar a fiscalização do cumprimento do piso mínimo para o frete rodoviário surgiu de medida provisória apresentada pelo governo no início deste ano. O objetivo seria combater, por meio de sanções mais fortes, fragilidades no sistema que permitiam a contratação reiterada de fretes abaixo do estipulado pela Agência Nacional de Transportes Terrestres. O Poder Executivo, no entanto, vetou o trecho que saiu do Congresso Nacional que anistiava multas aplicadas a caminhoneiros que bloquearam rodovias em 2022. O relator da MP, senador Stevenson Valentim, do Podemos do Rio Grande do Norte, defendeu na ocasião o perdão.
15: No conturbado momento político que o nosso país viveu, aos nossos trabalhadores caminhoneiros que hoje dirigem com essa perturbação, andam pelas estradas do Brasil afora, com a carga de trabalho, movimentando a nossa economia, preocupados ainda com esse tema. Entendo que esse viés da multa já atingiu a sua pedagogia, já foi alcançado.
14: O governo justificou o veto por violar o princípio da separação de poderes e da não previsão de estimativa de impacto orçamentário e financeiro da medida. Deputados e senadores podem derrubar o veto em sessão conjunta do Congresso Nacional, convocada para essa finalidade.
11: E já está pronto para votação no plenário do Senado o projeto que autoriza o uso de recursos dos fundos partidário e eleitoral em situações de calamidade pública.
12: A proposta surgiu a partir de uma ideia legislativa apresentada por um cidadão brasileiro. Repórter Marcela Diniz.
16: Se o projeto virar lei, partidos políticos poderão abrir mão de recursos dos fundos partidário e eleitoral para ajudar nas despesas decorrentes de pandemias, eventos climáticos, rompimento de barragens e outras situações que exigem ajuda emergencial do Estado. O projeto nasceu de uma ideia legislativa apresentada em 2020 pelo Wagner Paulo de Santa Catarina, por meio do portal E-Cidadania do Senado Federal. A ideia original era destinar o dinheiro para o enfrentamento à Covid, mas com o fim dessa emergência em saúde e para aproveitar a ideia que obteve mais de 22 mil apoios, o escopo do projeto foi ampliado pelo relator, senador Márcio Bittar, do PL Acreano, para abranger todas as situações de calamidade pública. O senador astronauta Marcos Pontes, do PL de São Paulo, apoia a proposta.
17: Emergências provocadas por calamidades vêm se tornando recorrentes, como as causadas nas enchentes da Bahia, de Minas Gerais e no Rio Grande do Sul. Tal medida pode contribuir para a ampliação e a capacidade de atuação do Estado em situações de crise, alinhando o uso de recursos públicos a prioridades impostas por cenários excepcionais.
16: O projeto está pronto para ser votado no plenário do Senado.
11: Eleitores de todo o país já podem consultar o local de votação para o primeiro turno das eleições, marcado para 4 de outubro. A pesquisa pode ser feita no site do TSE ou pelo aplicativo e-Título. A consulta é importante porque a Justiça Eleitoral pode alterar locais de votação. No Rio de Janeiro, por exemplo, 66 zonas eleitorais foram modificadas por motivos de segurança, afetando cerca de 188 mil eleitores.
12: E por falar em eleições, você sabe o que é assédio eleitoral? O consultor legislativo Eduardo Modena explica como se proteger dessa forma de abuso ainda muito presente nas relações de trabalho no Brasil. Repórter Aís Abreu.
18: Vigilância de redes sociais, exigência de declaração ou de não declaração de voto, ameaças ou mesmo promessas vinculadas a um resultado específico. Se alguma dessas situações soa familiar, você pode estar sendo vítima de assédio eleitoral. 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
11: Pessoas com deficiência podem ganhar regras mais claras para ter prioridade no trabalho remoto.
12: A legislação trabalhista já prevê essa prioridade, mas o projeto amplia e detalha a proteção, que poderá ser aplicada também ao regime híbrido e a diferentes tipos de vínculo profissional. O projeto está pronto para votação no plenário do Senado. Repórter Marcela Cunha.
0: O projeto dá às pessoas com deficiência prioridade no teletrabalho ou no trabalho remoto, quando as atividades puderem ser realizadas à distância. A proposta inclui esse direito na Lei Brasileira de Inclusão e estabelece regras para a apresentação e a análise do pedido. A legislação trabalhista já prevê essa prioridade, mas o projeto amplia e detalha a proteção, que poderá ser aplicada também ao regime híbrido e a diferentes tipos de vínculo profissional. A senadora doutora Eudócia, do PSDB de Alagoas, que apresentou o relatório na Comissão de Assuntos Sociais, destacou que a modalidade deve promover a inclusão.
3: Tais soluções concretizam igualdade e não discriminação e reforçam a eliminação de barreiras, evitando que o remoto seja usado como forma de isolamento ou perda de oportunidades.
0: A prioridade dependerá da manifestação do próprio trabalhador e da compatibilidade da atividade com o trabalho à distância e não poderá resultar em perda de salário.
11: E aguarda análise da Comissão de Assuntos Econômicos um projeto que destina no mínimo 25% dos recursos do Pronamp a microempresas lideradas por mulheres.
12: A proposta também prevê prioridade para mulheres negras de baixa renda e com deficiência, além de condições diferenciadas de financiamento e capacitação. Segundo a relatora, senadora Jussara Lima, do PSD do Piauí, a medida fortalece o empreendedorismo feminino.
4: Reforça a utilização do sistema de crédito como mecanismo ativo de justiça social, de modo a apoiar grupos historicamente desfavorecidos e dar concretude ao direito constitucional da igualdade entre homens e mulheres.
11: A Comissão de Direitos Humanos do Senado debateu os desafios dos agentes de saúde indígena no Brasil. Falta de segurança, dificuldades na logística e condições precárias de trabalho foram citadas pelos representantes da categoria.
12: A presidente da Comissão de Direitos Humanos, senadora Damares Alves, anunciou a criação de um grupo de trabalho com a temática da saúde indígena. Repórter Marcela Diniz.
5: No dia 17 de julho, o agente de saúde Giovanni Yanomami foi morto a tiros. Em novembro de 2024, o técnico de enfermagem Wilson Souza também já havia sido assassinado. Os dois crimes ocorreram em contexto de conflitos internos na terra indígena Yanomami e levantaram o debate sobre a segurança das equipes de saúde que atuam neste e em outros territórios. A presidente do Sindicato dos Empregados em Estabelecimento Privado de Serviço de Saúde do Estado de Roraima, Joana Mendes, relatou a apreensão por parte desses profissionais.
20: Hoje a gente tem profissional em Roraima que ele não quer mais entrar no território.
5: Os participantes do debate também relataram desafios logísticos, falta de estrutura, condições de trabalho precárias e desvalorização salarial. A presidente da Comissão de Direitos Humanos, senadora Damares Alves do Republicanos do Distrito Federal, anunciou a criação de um grupo de trabalho com a temática da saúde indígena.
21: Inclusive, quero informar que as instituições presentes aqui serão convidadas para fazer parte do grupo de trabalho. E nós vamos trazer o Ministério Público para esse grupo de trabalho também, Defensoria Pública.
5: A audiência sobre a segurança dos agentes de saúde indígena é parte de um ciclo de debate sobre os direitos humanos e o desenvolvimento dos povos e comunidades tradicionais, promovido pela Comissão de Direitos Humanos do Senado.
12: Com edição de Paula Grova e trabalhos técnicos de Eliseu Caires, o Jornal do Senado fica por aqui. Acompanhe agora as notícias da Câmara dos Deputados. Boa noite.
11: Boa noite e até amanhã.
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22: Plenário pode incluir esteticistas no quadro de profissionais da saúde.
23: Deputados aprovam símbolo de identificação para pessoas com Alzheimer.
22: Câmara torna mais rígida a declaração de insanidade mental de criminosos.
23: Boa noite. Os deputados aprovaram um projeto que endurece o processo de declaração de insanidade mental de acusados por crimes. A repórter Paula Bittar traz mais informações sobre a proposta aprovada.
5: A Comissão de Constituição e Justiça da Câmara aprovou um projeto que busca tornar mais rígido o processo de declaração de insanidade mental de acusados por crimes. Acusados de crimes podem ser beneficiados com a isenção ou a redução da pena, caso sejam considerados inteiramente ou parcialmente incapazes de entender que o ato que cometeram era crime. No caso da isenção da pena, o juiz deve encaminhá-lo a tratamento médico obrigatório. De acordo com o projeto, o laudo pericial sobre a insanidade mental do acusado deverá ser feito por perito oficial, preferencialmente com especialização na área de psiquiatria ou psicologia forense. Além disso, o juiz poderá chamar mais de um perito em caso de dúvida sobre a especialização do convocado. Apesar de a lei hoje já exigir que o acusado seja submetido a exame médico legal, a avaliação quanto à sanidade mental pode ser realizada por médicos de qualquer especialidade. Segundo o texto aprovado, o perito deverá observar critérios técnicos, científicos e éticos na elaboração do laudo, sendo vedada qualquer forma de influência externa. Ainda de acordo com a proposta, caso o acusado apresente histórico de transtornos mentais, isso deverá ser considerado para a instauração do incidente de insanidade mental. E a defesa poderá apresentar um assistente técnico para acompanhar o exame. O autor do projeto, o deputado Coronel Assis, do PL de Mato Grosso, disse que o objetivo é atualizar a legislação brasileira.
2: Essa legislação é uma legislação muito antiga, da década de 40. Nós buscamos estabelecer esses critérios de forma muito objetiva para que ele possa ser avaliado com precisão, para que não possa ocorrer como aconteceu naquela ocorrência lá de São Paulo, onde o criminoso lá, o fisiculturista, deu 60 socos na cara daquela moça e depois, quando ele foi preso, estava sendo processado, ele alegou que ele ouvia vozes, que ele tinha problemas mentais, justamente com o intuito de fugir da justiça brasileira.
5: Coronel Assis se referiu ao caso do ex-atleta Igor Eduardo Cabral, que deu 61 socos na namorada dentro de um elevador em Natal. Ele alegou um surto claustrofóbico como causa para a agressão. A proposta, que busca tornar mais rígido o processo de declaração de insanidade mental de acusados por crimes, já pode seguir para análise do Senado, a menos que haja recurso para votação antes pelo plenário da Câmara. Da Rádio Câmara, de Brasília, Paula Bittar.
24: Economia.
6: A Câmara aprovou recentemente projeto que cria a Política Nacional de Minerais Críticos e Estratégicos. Autor da iniciativa, Zé Silva, do União de Minas Gerais, explica que a ideia é incentivar a industrialização desses minerais no Brasil, ampliar a produção de energia limpa e atrair investimentos para o setor.
7: Essa política é importante para interromper as mudanças climáticas, para garantir a produção de energias limpas e também, um ponto que é fundamental, combater a fome. Então, nessa política, nós criamos mecanismos para as pessoas virem investir no Brasil, numa mineração que preserve a vida, não seja um risco à vida, preserve o meio ambiente, não seja um risco ao meio ambiente, e, ao mesmo tempo, traga riquezas. Por isso que é fundamental aprovar essa política nacional no Senado e para a sanção do presidente.
23: Zé Silva afirma que a proposta cria incentivos para empresas que processarem e industrializarem os minerais estratégicos em território nacional, agregando valor à produção brasileira. Ele ressalta que a medida fortalece o agronegócio, amplia a segurança jurídica e estimula novos investimentos.
24: Votação.
6: O plenário pode votar em breve projeto que inclui os esteticistas e cosmetólogos entre os profissionais da área da saúde. A ideia é tornar mais clara a lei que já regulamenta o setor. A reportagem é de Antônio Vital.
8: A Câmara dos Deputados pode votar projeto que enquadre as profissões de esteticista, cosmetólogo e técnico em estética como da área da saúde para todos os efeitos legais. Hoje, isso não está claro na lei que regulamenta essas profissões, aprovada em 2018. O projeto, assinado por 5 deputados de diversos partidos, tem como justificativa a existência de lacunas legais que têm provocado a suspensão de estabelecimentos e autuação de profissionais pela Agência Nacional de Vigilância Sanitária, a Anvisa. A proposta é resultado dos trabalhos de uma subcomissão da Comissão de Trabalho da Câmara. O texto também trata da formação desses profissionais, com exigência de estágio tanto para os técnicos quanto para os esteticistas e cosmetólogos de nível superior. Esteticista é o profissional de nível superior encarregado de procedimentos práticos de cuidados corporais e faciais, como peeling. Já o cosmetólogo, também de nível superior, é aquele que estuda a formulação e a química dos produtos de beleza, como cosméticos, e o técnico em estética e o profissional de nível médio que realiza tratamentos faciais, corporais e capilares não invasivos, como limpeza de pele, hidratação, drenagem linfática e depilação. De acordo com a proposta, a exigência de formação mínima vai valer até que o Ministério da Educação defina currículos específicos para essas profissões. Para prevenir autuações da Anvisa, o projeto estabelece que os técnicos em estética, bem como os esteticistas e cosmetólogos, poderão utilizar produtos, técnicas e equipamentos com registro no órgão. O texto também prevê punições para fiscais que interditarem estabelecimentos ou apreenderem equipamentos de maneira abusiva, que pode acarretar pena de até 2 anos de detenção e multas. Estima-se que o setor movimente cerca de 50 bilhões de reais por ano no Brasil. De acordo com a deputada Soraya Santos, do PL do Rio de Janeiro, uma das autoras da proposta, o texto deixa mais claras as responsabilidades dessas profissões e o enquadramento na área de saúde previne abusos. Soraya também é autora da proposta que deu origem à regulamentação atual da profissão de esteticista, cosmetólogo e técnico em estética.
1: E óbvio que é como atividade da saúde. Você faz uma cirurgia, você tem que fazer um pós e você tem que saber como você vai se qualificar, como você vai ampliar. Infelizmente, nós começamos a ter problemas sérios, onde a Anvisa, ela começou a fechar a clínica, impedir compra de insumo. É como se eu tivesse feito direito e não tivesse direito a comprar Código Civil, Código Processual.
8: O projeto que enquadra as profissões de esteticista, cosmetólogo e técnico em estética como da área de saúde ganhou regime de urgência e pode ser votado diretamente no plenário da Câmara, sem passar pela análise das comissões permanentes da Casa. Da Rádio Câmara, de Brasília, Antônio Vital.
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24: Trabalho.
23: Sérgio Brito, do PSD da Bahia, apoia a proposta que põe fim à escala de trabalho 6x1. O congressista avalia que a medida representa uma grande vitória para milhões de trabalhadores brasileiros que constroem o país todos os dias com o próprio esforço.
9: Estamos falando de uma medida que garante mais dignidade, mais qualidade de vida e mais equilíbrio entre o trabalho e a vida em família. A proposta reduz a jornada semanal de trabalho, sem reduzir os salários, e assegura 2 dias de descanso por semana. Isso significa mais tempo para cuidar da saúde, conviver com os filhos, estudar e descansar. Um trabalhador valorizado produz mais, adoece menos e vive melhor.
10: Para Sérgio Brito, a mudança demonstra a possibilidade de conciliar desenvolvimento econômico e valorização do trabalhador. O parlamentar espera que o Senado dê continuidade à proposta para que o avanço se consolide como política pública no país.
24: Saúde.
23: O projeto que institui um símbolo de identificação para pessoas com Alzheimer já pode seguir para o Senado. A repórter Maria Neves tem os detalhes da aprovação.
13: Aprovado na Comissão de Constituição e Justiça da Câmara, projeto da deputada Laura Carneiro, do PSD do Rio de Janeiro, que institui a fita roxa como símbolo para identificar pessoas com Alzheimer, pode seguir para análise do Senado. De acordo com a autora, o objetivo da medida é facilitar a identificação de pacientes em espaços públicos para evitar situações de conflito ou constrangimento. Laura Carneiro afirma que a identificação é importante em diferentes situações, como no caso do paciente se perder, por exemplo.
15: É muito importante que a gente tenha esse cordão da fita roxa para que as pessoas acometidas pelo Alzheimer possam ser localizadas. Eventualmente elas saem nas ruas e ninguém sabe que elas têm Alzheimer, muito menos que estão perdidas. Então essa fita pode evitar transtornos graves e ao mesmo tempo proteger essas pessoas que são acometidas pelo mal de Alzheimer.
13: A deputada explica também que entre os sintomas comportamentais da doença de Alzheimer estão alterações de julgamento, perda de filtros sociais e redução da capacidade de autocontrole. Devido a isso, muitas vezes o paciente pode proferir falas inadequadas ou agressões verbais e voluntárias. Como as outras pessoas não sabem sobre a doença, podem interpretar mal esses comportamentos e reagir também de forma agressiva, o que aumenta o sofrimento do paciente e dos cuidadores. O texto aprovado estabelece que o uso do cordão será facultativo e a utilização do símbolo não substitui a apresentação de laudos médicos quando a comprovação do diagnóstico for exigida por lei. Laura Carneiro afirma ainda que a iniciativa se inspira em outros modelos de identificação visual, como o cordão de girassol utilizado para sinalizar deficiências ocultas. Da Rádio Câmara de Brasília, Maria Neves.
24: Previdência.
14: Projeto de doutor Flávio, do PL do Rio de Janeiro, prevê a concessão automática do salário maternidade. Hoje, mães que acabaram de dar à luz precisam enfrentar filas e burocracia para acessar o benefício, um processo que, segundo o parlamentar, pode levar até 4 meses.
16: Todo mundo sabe que quando uma pessoa falece, a informação chega rápida ao INSS e o benefício é encerrado. Mas quando nasce uma criança, a mãe que acabou de dar à luz precisa enfrentar filas, documentos e burocracia para receber um direito que já é dela. Isso não é justo. Se o Estado consegue agir rápido para retirar um benefício, também precisa agir rápido para garantir um direito. E o que a gente quer é desburocratizar.
23: Pelo texto de Dr. Flávio, o pagamento seria liberado logo após o pedido de licença maternidade, sem a necessidade de apresentação imediata de documentos. A análise e a comprovação do nascimento ficariam a cargo do INSS em um momento posterior.
24: Justiça.
14: Nova lei regulamenta o chamado filtro de relevância em recursos especiais ao Superior Tribunal de Justiça. Somente no primeiro semestre deste ano, mais de 260 mil processos chegaram ao STJ, como informa o repórter Luiz Cláudio Canuto.
17: Processos com relevância social e ampla terão atenção especial em julgamentos do Superior Tribunal de Justiça. Nova lei regulamenta o chamado filtro de relevância em recursos especiais ao STJ. A lei exige que esse tipo de recurso deva demonstrar que o caso tem relevância jurídica, política, social ou econômica que ultrapasse o interesse individual das partes. O recurso especial é usado quando uma das partes no processo pede ao STJ que examine se uma decisão judicial aplicou corretamente uma lei federal. O texto muda o Código de Processo Civil e prevê que o relator do recurso no STJ suspenda por 6 meses, total ou parcialmente, todos os processos individuais ou coletivos pendentes sobre o assunto relevante. Se forem necessárias audiências públicas ou a participação de terceiros, a suspensão pode ser prorrogada uma única vez, também por 6 meses. Mas o interessado na análise do caso deve demonstrar no pedido ao STJ a relevância do recurso. Para que um recurso especial seja rejeitado por falta de relevância, será necessário o entendimento de pelo menos 2/3 dos ministros da Corte. O projeto que deu origem à lei foi aprovado pela Câmara dos Deputados e pelo Senado e depois sancionado pelo Presidente da República sem vetos. Na Câmara, o relator de plenário foi o deputado Ranieri Paulino.

0: relevância perante o STJ. O presidente da Câmara, Hugo Mota, participou da cerimônia de sanção da lei no Palácio do Planalto, nesta terça-feira, e ressaltou a importância das novas regras.
1: Com esta lei, o STJ deixa de ser empurrado para uma atuação semelhante à de uma terceira instância, como um mero órgão de revisão, e passa a dedicar suas energias ao cumprimento de sua missão constitucional. Depois de anos de impasse, o Congresso Nacional agiu com extraordinária celeridade. O novo projeto foi apresentado no Senado em 12 de junho, chegou à Câmara dos Deputados em 9 de julho e em apenas 5 dias já estava aprovado pelo plenário e encaminhado à sanção.
0: Segundo o presidente do STJ, ministro Herman Benjamin, o número de processos no tribunal chegou a 260 mil no primeiro semestre do ano. No ano passado, foram 235 mil casos. O STJ analisa causas de direito federal que não são constitucionais. As causas relativas à Constituição são julgadas no STF, Supremo Tribunal Federal. Da Rádio Câmara de Brasília, Luiz Cláudio Canuto.
2: Segurança Pública.
3: Delegado Palumbo, do Podemos de São Paulo, defende a aprovação de projeto que proíbe condenados por crimes hediondos e equiparados de criar, administrar e utilizar redes sociais quando o crime tiver sido cometido por meio dessas plataformas ou estiver diretamente relacionado ao ambiente digital.
4: Ele explica que a medida busca impedir que plataformas sejam usadas para aplicar golpes e aliciar vítimas.
5: Nós sabemos que os criminosos hoje não estão só no semáforo de 38, pistola, fuzil, atirando nas pessoas. Estão também na internet, cooptando criminosos, fazendo golpes, aplicando golpes, principalmente em idosos, e principalmente pegando as nossas crianças, induzindo as nossas crianças e cometendo um crime gravíssimo, que é a pedofilia. Criminoso não tem que usar rede social, eles têm que ser banidos. E não é censura, nós temos que dar liberdade para o cidadão de bem e não para criminoso.
3: Delegado Palumbo observa que a restrição só poderia ser aplicada após condenação definitiva durante o cumprimento da pena com possibilidade de manutenção por até 20 anos. O parlamentar ressalta que o projeto também prevê sanções para quem descumprir a decisão judicial.
4: Kim Kataguiri, do Missão de São Paulo, defende proposta que endurece a punição contra pessoas que cometem crimes de forma reiterada. O texto cria a figura do reincidente crônico, aplicada a quem pratica 3 crimes dolosos em até 15 anos.
6: Hoje, a gente tem bandidos aí que têm 10, 15 passagens pela polícia e não ficam presos porque eles não são considerados reincidentes. Ele só é reincidente depois que ele é condenado e a condenação transita em julgado. Mas quando tem várias passagens pela polícia, ele não é considerado. Então, o crime em flagrante é um crime que você não precisa gerar muitas provas, que o processo não é complexo, porque o sujeito ele foi pego cometendo o crime. Não precisa de uma investigação complexa.
3: Kim Kataguiri acrescenta que a proposta busca impedir que autores habituais de crimes sejam tratados como réus primários. Ele ressalta que a matéria prevê regime inicial fechado, pena em patamar máximo e restrições a benefícios como transação penal e livramento condicional.
4: Felipe Beccari, do Podemos de São Paulo, defende projeto que torna hediondo o crime de maus tratos aos animais quando a ação criminosa provocar a morte do animal. Ele avalia que a proposta representa uma resposta mais rigorosa do Estado a casos de extrema crueldade.
7: O crime hediondo, para quem não sabe, é um crime de maior repulsa, de maior ranço da sociedade, de maior gravidade. Ou seja, o Estado ele tem que ter uma resposta mais firme, né, rápida, firme e contundente com relação a esse crime. Exemplos, o estupro, estupro de vulnerável, homicídio. Então a gente prevê que aquele que cometa maus tratos contra os animais e ele faleça, ou seja, foi até o limite e provocou a morte desse animal, como por exemplo o cão-orelha e outros animais aí que repercutem em alguns casos, a pessoa se enquadre nesse rol.
3: Felipe Beccari explica que a pena permanece a mesma, mas o enquadramento como crime hediondo muda o regime de cumprimento. O condenado começa em regime fechado e enfrenta regras mais rígidas para a progressão da pena.
4: Termina agora o Jornal Câmara dos Deputados, produzido pela Rádio Câmara, com trabalhos técnicos de Wellington Teles e a apresentação de Luciana Vieira e Val Monteiro. Boa noite.
3: A Voz do Brasil volta amanhã. Uma boa noite para você.

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8: Beleza, beleza, galera, vamos embora. Caruaru FM, a rádio rock da cidade. Victor Hugo por aqui em mais um Rock Life. Vamos começando esse primeiro bloco com muita música pra você. Tocar as músicas que fizeram parte da trilha sonora de sua vida. Vamos lá então, porque até 10 horas da noite a gente tem muita música pra você.
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1: Beleza, beleza, galera, vamos embora. Caruaru FM, a Rádio Rock da cidade de Vitor Hugo, encerrando aqui o primeiro bloco desse Rock Life dessa quinta-feira. Fica antenado, daqui a pouco eu tô de volta.
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6: Beleza, beleza, galera, vamos embora. Caruaru FM, a rádio rock da cidade. Vitor Hugo por aqui em mais uma quinta-feira, começando o segundo bloco do Rock Life. Até 10 horas da noite tem muita música pra você, as músicas que fizeram parte da história da sua vida. E a Caruaru FM, lógico, faz parte dessa história também. Vamos embora então, começando esse segundo bloco. Daqui a pouco eu tô de volta.
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2: Beleza, beleza, galera. Vamos embora, encerrando o segundo bloco aqui do Rock Life dessa quinta-feira. Vamos para um comercialzinho.